0: saber qual é o nosso sistema de valores, devemos observar como gastamos nosso tempo, dinheiro e energia. Estas coisas mostrarão a você quais são os seus valores. Todos nós temos nossos valores e quando Jesus viveu uma vida perfeita, já que ele era Deus em carne, de acordo com seu ponto de vista, além de nos apresentar como um retrato do homem perfeito com uma vida perfeita, Jesus também definiu um sistema perfeito de valores, os valores de Deus. Assim, à medida que identificarmos os valores de Cristo, gostaria que você comparasse os valores dele com os seus próprios valores. Existe uma palavra muito importante na Bíblia que nos ajuda a fazer isso. No original grego, a palavra confessar é composta por duas outras palavras. Homo, que significa a mesma coisa. E legeo, que é a palavra para o verbo correspondente a falar. Como você pode concluir, a palavra confessar não está vinculada a pecados, nem como dizer a Deus que você sente muito pelos seus pecados ou que depois que você foi pego, sente muito pelo que fez. Confessar significa literalmente dizer a mesma coisa que Deus diz sobre seus pecados. Se você conhece a palavra de Deus e está convencido pelo Espírito Santo, você sabe o que Deus pensa e o que ele diz a respeito do seu comportamento. Confessar significa o mesmo que concordar com Deus e dizer o mesmo que ele diz sobre o seu pecado. O Novo Testamento nos ensina a confessarmos Jesus Cristo. Agora, se a palavra confessar significa dizer a Deus que você sente muito, não dá muito certo usarmos esse conceito para a expressão confessar a Jesus Cristo. Por outro lado, se você entender que a palavra confessar significa dizer a mesma coisa que falar a mesma coisa, então faz sentido usar a expressão confessar a Jesus Cristo. Nosso objetivo com a série de estudos Valores de Cristo é que você confesse Jesus Cristo em cada um de nossos programas. Quando percebermos que Jesus identificou um valor, fez referência a algum valor, então diremos mesma coisa. Queremos que você diga a mesma coisa que Jesus disse referente a este valor. Queremos que você dê o mesmo valor que Jesus deu sobre uma determinada coisa. Nesta declaração dogmática de Jesus, ele está dando um valor tremendo a si mesmo. Creio que este texto seja um bom ponto de partida para falarmos sobre valores de Cristo. É importante que iniciemos esse estudo considerando o sistema de valores de Jesus Cristo a respeito de si próprio, porque este conceito é muito importante. Quais foram os valores de Jesus a respeito dele mesmo no texto que ouvimos? Muito bem, primeiramente, Jesus disse que ele era o único Filho de Deus. Quando declaramos o versículo que é conhecido por todos, o versículo 16, observamos que Jesus não está dizendo ser um Filho de Deus, de forma que nos desse autoridade de nos considerarmos filhos de Deus. No capítulo 1 do Evangelho de João, lemos no prólogo que um dos propósitos para os quais Jesus Cristo veio ao mundo foi para dar àqueles que creem nele e que nasceram de novo o direito de serem filhos de Deus. Eu não acho que só porque fomos criados por Deus somos também filhos de Deus. Se este fosse o caso, Jesus não precisaria ter vindo ao mundo. Ele veio para que tivéssemos a autoridade de sermos considerados filhos de Deus por meio da fé e do novo nascimento. Por isso, se cremos e somos nascidos de novo, temos o direito de sermos chamados filhos de Deus. Mas quando Jesus afirmou que era o único Filho de Deus, ele estava declarando muito mais do que isso. A palavra único é uma palavra funcional. Esta palavra significa que ele era o Filho de Deus de uma maneira que ninguém mais poderia ou poderá ser. Quando Jesus ora a Deus Pai, no capítulo 17 do Evangelho de João, ele ora o seguinte: E agora, Pai, glorifica-me junto a ti com a glória que tinha contigo antes que o mundo existisse. Você viu só? Antes do mundo existir, Jesus já existia. Ele não é apenas o Jesus histórico que nasceu na noite de Natal e viveu 33 anos. Jesus, o Cristo, sempre existiu junto com o Deus Pai. Por isso chamamos também de Cristo pré-encarnado, que sempre existiu. Ele era o único Filho de Deus nesse sentido, e isso nós jamais poderemos dizer de nós mesmos. Mas Jesus não parou por aí ao falar dos valores que incidem sobre ele. Ele também afirmou a Nicodemos que era rabi em Israel e que deveria entender destas coisas, que como único filho de Deus, ele tinha de ser levantado. Isso significava ser crucificado. Ele tinha de ser levantado na cruz como Moisés levantou a serpente no deserto. É claro que Nicodemos deveria estar familiarizado com isso. Quando, depois de ter reclamado e lamentado, o povo foi mordido por serpentes e começou a morrer, Deus ordenou a Moisés que erigisse um mastro no centro do acampamento e colocasse nele uma serpente de bronze. Uma notícia se espalhou para todos os que estavam morrendo picados pelas serpentes. Aqueles que olhassem para a serpente de bronze seriam curados. Alguns disseram que aquilo era impossível, não creram e acabaram morrendo por causa das picadas das serpentes. Mas outros se arrastaram ou foram carregados até um lugar de onde então pudessem olhar para a serpente de bronze e realmente foram curados. Esta é uma história, um dos milagres do Velho Testamento, do qual Jesus faz uma alegoria. Ele dá um significado especial à história quando diz: assim como Moisés levantou a serpente e os que a olhavam com fé eram curados das picadas das serpentes, como o único filho de Deus, eu serei levantado na cruz para que todos que olharem para mim e crerem que eu sou a única opção de salvação, eu sou o único salvador que Deus providenciou. E Jesus deu mais um passo. Ele afirmou no versículo 17: isso não é verdade apenas para vocês individualmente, mas a solução para todo mundo. Deus não me enviou para condenar o mundo, mas para que através de mim o mundo seja salvo. E depois Jesus ainda disse assim: é melhor que vocês creiam e deem o mesmo valor a mim que eu estou dando, para que sejam salvos. Vocês não serão condenados, não perecerão, vocês experimentarão a salvação. Jesus fez estas declarações a respeito de si mesmo quando estava tendo aquela conversa com Nicodemos a respeito do novo nascimento. Nicodemos tinha perguntado duas vezes como tudo isso poderia acontecer. Ouça esta versão da primeira resposta de Jesus: primeiro, se você está tentando entender a atuação de Deus no novo nascimento de Nicodemos, você nunca irá obter a resposta, porque a parte de Deus no novo nascimento é como o vento. Não dá para dizer de onde ele vem, nem para onde vai. Assim é todo aquele que é nascido do Espírito. Não dá para compreender como Deus age. Mas, na segunda vez, Jesus respondeu a pergunta de Nicodemos mais ou menos assim, ó: se você quer entender qual é a sua atuação do novo nascimento, eu posso responder com uma palavra apenas: crendo. Agora, se você quiser destrinchar essa resposta um pouco mais, a resposta é: dê o mesmo valor ao único Filho de Deus que o Filho de Deus dá a si mesmo. Em outras palavras, quando você olha para Jesus Cristo, você tem de falar a mesma coisa que ele diz a respeito dele mesmo e considerar o seu sistema de valores. Procure identificar o valor que Jesus dá a ele mesmo e fale a mesma coisa que ele fala a respeito de si próprio. Diga: creio que Jesus Cristo é o único Filho de Deus. Creio que, como único Filho de Deus, quando morreu na cruz, ele foi minha única esperança de ter salvação. Além de acreditar nesta verdade para minha vida, creio que ela é válida para todo mundo. Tiago perguntou: de onde vêm as guerras e contendas que há entre vocês? Não vêm das paixões que guerreiam dentro de vocês? Sempre haverá guerras neste mundo. As Nações Unidas estimam cerca de 40 ou 50 guerras simultâneas. Todas essas guerras, todos esses problemas vêm de uma única fonte: o pecado. O pecado é o grande problema do mundo. Nesse texto de João, Jesus declara que ele é quando determina o seu valor. Ele afirma que não é apenas a única esperança como salvação do pecado, mas ele também é a única esperança do mundo, porque sua morte na cruz é a solução para o problema do pecado no mundo. Depois de ter visto o valor que Jesus determina para ele mesmo, será que você não gostaria de confessar esse valor? Você vai querer afirmar a mesma coisa que Jesus Cristo disse a respeito de si mesmo, quando declarou que ele era o que ele era e porque estava nesse mundo? Confesse isso. Eu tenho certeza, a sua vida vai mudar. Você vai marcar um verdadeiro encontro com Cristo e poderá viver esse verdadeiro encontro eternamente. Programe-se para estar conosco no próximo encontro com a palavra. Temos muito a aprender com os valores de Cristo. Até lá, Deus lhe abençoe.
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2: Pois eu bem sei os planos que estou projetando para vós, diz o Senhor. Planos de paz e não de mal, para vos dar um futuro e uma esperança. Jeremias 29:11.

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1: 21 horas e 17 minutos.
2: Jesus, porém, ouvindo, disse-lhes: não necessitam de médicos sãos, mas sim os enfermos. Eu não vim chamar justos, mas pecadores. Marcos 2:17.
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Deus não nos deu espírito de temor, mas de fortaleza e de amor e de moderação. 2 Timóteo 1:7.

0: esperança e aguardar em silêncio a salvação do Senhor. Lamentações 3:26.
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0: Bom dia, gente, muito bom dia. Bom dia mesmo, a doce graça de nosso Senhor Jesus Cristo para o teu coração na manhã de hoje. Muito grato pelo carinho da tua audiência. Deus te abençoe grandemente em nome de nosso Senhor e Salvador Jesus Cristo. Estamos ao vivo com você para mais um programa Manhã com Deus. Programa que vai ao ar de segunda a sexta-feira aqui na Melodia, com o único intuito de louvar e engrandecer ao Rei Jesus Cristo. Amém? É, tivemos a folguinha ontem, né? Feriado. Espero que você tenha passado um ótimo feriado. Feliz Dia das Crianças para você. Feliz aquele que tem um coração, um eterno coração de criança, né, gente? Bênção de Deus. Amém? Glórias ao nosso Deus. Lembrando que você pode interagir conosco aqui no estúdio através do WhatsApp 4799-268-5364, 4799-268-5364. Você pode pedir a sua canção, você pode mandar o seu áudio, né? A gente solta no ar homenageando alguém ou pedindo a sua música preferida, tá bom? Mandando aquela beijoca, mandando aquele alô, aquele sinal de fumaça, aquele sinal de vida, para quem você desejar. Amém, queridos? Graças a Deus, um ótimo dia. Bênção de Deus, o nosso velho e tradicional bom dia. Bom dia.
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0: E nós já vamos iniciar o programa de hoje com essa canção aqui, ó. Deus é fiel. Nani Azevedo cantando aqui na Melodia, seguido de Jota Neto. Bom dia, está no ar o Manhã com Deus. Bom dia, good morning, buenos dias.

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0: os sinais da volta de Jesus estão se cumprindo. Fome, miséria, desespero, abortos, pedofilia, viroses, suicídios em massa, depressão, doenças incuráveis, terremotos, tsunamis, ganância pelo dinheiro, aquecimento global, corrupção, violência, crise mundial, fenômenos da natureza, o avanço da ciência e da tecnologia, tráficos de drogas, violência doméstica, bebidas e mortes no trânsito, prostituição infantil, agressão ao menor, epidemias, queimadas e desmatamentos, chuvas fortes causando enchentes e alagamentos, sequestros de crianças e adolescentes, jovens e adultos envolvidos no mundo da criminalidade. Coisas espantosas estão acontecendo. E você está preparado para a volta de Jesus? Buscai a Deus enquanto se pode achar. Disse Jesus: eis que eu estou à porta e bato. Quem ouvir a minha voz e abrir a porta, entrarei e cearei com ele. Quem tem ouvidos, ouça o que o Espírito diz às igrejas.
1: Graças a Deus, 9:48 agora, 9:48. Eu sou o Rubens, estou ao vivo com você, muito grato aí pelo carinho da tua audiência. Meu amigo, meu irmão em Cristo, Giovanni, alô Giovanni, aquele abraço, bom trabalho aí pra você, tá bom querido? Marca uma hora aí pra você vir aqui, participar de um programa ao vivo com a gente, relembrar os velhos tempos de estúdio, né? Amém? Graças a Deus. É, Leandro José Campos, aquele abraço, querido Leandro, motorista, que eu conheci ali na mecânica Amaral e Simas, aquele abraço, querido, também o James, da AJR Monk, aquele abraço para você, Deus abençoe a todos, em nome de Jesus Cristo. Você pode enviar um áudio para a gente aqui, tá bom? Estou em viagem, trabalho, viajando todo o estado. Tá bom, bênção de Deus. Tá por onde agora, Giovanni? Saudade do amigo e do irmão, tá bom, querido? Bênção de Deus. Irmã Margarete manda aquelas saudações também. Cacá, aquele abraço para você, Cacá. Eu vou rodar mais uma canção, depois eu vou rodar a tua, tá? Um abraço pro Ronaldo. Tá aí com o Cacá aí na Alfir Móveis Planejados, bênção de Deus. Judite, alô Judite, nossa assessora para assuntos aleatórios em Biguaçu, Santa Catarina, Deus abençoe, em nome de Jesus Cristo. Enfim, todos vocês que nos acompanham, aquele abraço e bom dia mesmo. Né? Agora eu quero saudar o pessoal que está na estrada, né? O pessoal que está na estrada, caminhoneiros, motoristas de ônibus, motoristas que trabalham por aplicativo, motorista carreteiros, pessoal que vive na estrada, né? O Gerson Fino gravou essa canção aqui e vou rodar especialmente para vocês. Eu nasci para viajar, amém? É a canção, seguido de Projeto no Deserto com Voz da Verdade, quando são 9:50. E depois então nós vamos ouvir mais uma canção, daí vamos ouvir a reflexão com a irmã Margarete, que tem sido uma bênção de Deus, amém? Glórias ao nosso Deus. Canta Gerson Rufino, Nasci para Viajar, especialmente para essa galera da boleia, tá bom? Aquele pessoal que está todo dia na estrada, não importa o tamanho do teu veículo. Parabéns para você, carregando esse Brasil nas costas, tá bom? Bênção de Deus.

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4: Graças a Deus, 10 horas em ponto, agora 10 em ponto, com essa canção festiva de Jaci Velasquez, Com Teu Amor. Eu quero mandar um abraço muito especial a todos vocês que nos acompanham nessa manhã. Família Lima, Giovanni, Cacá, ali da Ofir Móveis Planejados, falando em Cacá. Vou oferecer essa canção da sequência para vocês, tá, Cacá? Para você e para o Ronaldo. E para todos vocês que nos acompanham, né? Sei que você gosta muito dessa canção, é Daniel e Samuel Marcas de Batalha. E na sequência, então, vamos ouvir a irmã Margarete. Irmão Luiz, bom dia, aquele abraço, Deus abençoe seus familiares, a sua vida. Muito obrigado pelo carinho de estar conosco todas as manhãs aqui no Manhã com Deus. Muitas vezes não se manifesta, mas está ouvindo, né, irmão? A gente sabe que tem muita gente que não se manifesta, não manda recadinho, mas nos acompanha no dia a dia. A gente tem aqui acesso aos... A gente tem como verificar aqui, né? E tá sempre dando uma conferida aqui nos acessos no nosso servidor, tá bom? Bênção de Deus, vamos de música então. Canta Daniel Samuel Marcas de Batalha. E na sequência nós vamos ouvir a irmã Margarete com uma reflexão para hoje. Bênção de Deus.

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1: Graças a Deus, marcas de batalhas e sinais de guerra. Todos nós temos as nossas guerras, né? Todas nós temos as nossas lutas, atravessamos, né? E todos nós temos uma cicatriz, né? Às vezes visível, às vezes uma cicatriz não visível, né? Não estou falando de cicatriz que fica coberta pela roupa, não, mas cicatriz na alma, cicatriz no, lá no mais profundo, né? Às vezes até cicatrizes inconscientes que a pessoa sofre em função daquilo, né? E às vezes nem sabe que aquilo atrapalha a vida, enfim. Bênção de Deus, chegado o momento da reflexão. Irmã Margarete, deixa eu usar, bom dia.
2: Bom dia, Rubens, bom dia a todos. Meu abraço, meu agradecimento a todos, né? Por Deus ter atraído você para estar conosco nesse dia. Eu quero dizer que você pode e deve, aí do outro lado, né, estar contribuindo, queridos, com esta obra. De que forma, irmã Margarete? Aquilo que Deus colocar no seu coração, você pode ser um contribuinte, estando aí orando, intercedendo, adorando a Deus, reconhecendo Deus, né? Eu já ouvindo aqui esse louvor, né, marcas de batalha, eu já chorei aqui na presença de Deus, por sentir, queridos, a presença de Deus, o amor dEle, a graça dEle, a misericórdia dEle, a justiça dEle, o quanto Ele é justo, o quanto Ele é santo, o quanto Ele é perfeito, e que não há nenhum outro Deus igual a Ele. Então esse é o Deus que está aí com você, né? Te conduzindo, abrindo os teus olhos espirituais para que você enxergue o que, irmã Margarete? Esse amor, essa graça dEle, que é sobre as nossas vidas, a misericórdia dEle, a justiça dEle, né? Então eu quero dizer para você, se você acha que Deus não está vendo, Deus está vendo sim. Eu nessa manhã, enquanto eu meditava e que eu orei e coloquei diante de Deus, eu pedi para o Senhor que você que esteja, né, que está ou que iria estar, né, nessa programação, que você viesse sentir o que eu sinto. Porque aqui em meio aos louvores, queridos, eu sinto a unção, a graça de Deus sobre a minha vida, não só aqui, mas que você viesse sentir também essa unção de Deus, que aonde ela chega, ela é derramada através do Espírito Santo de Deus, através da sua graça, porque Deus está te vendo aí. E a palavra do Senhor nos diz que um coração aquebrantado e contrito Ele não despreza. Então, se você já se aquebrantou nessa manhã, saiba que Deus vai sim conceder a você milagres nesse dia. Esse milagre que vem através da sua graça, né? Porque Ele vê, querido, Ele está vendo todas as coisas. E nessa manhã eu quero falar um pouquinho, né, sobre isso. E o Rubens já falando ali, né, neste louvor sobre marcas de batalha, eu lembrei do que a irmã Judite comentou o dia que ela estava aqui, né? Vocês combinaram, né? O que vocês iam falar, de nós não combinamos nada. E assim é, queridos. E às vezes até eu me surpreendo, porque eu preparo a palavra, o irmão Rubens não sabe o que eu vou falar, e quando eu vejo ele está aqui, né, falando. E é disso que eu quero falar um pouquinho, dessas marcas, né? E eu quero dizer para você que Deus está vendo as marcas profunda que está na sua alma, no seu coração, e Ele quer curar, Ele quer passar, né, o bálsamo dele. Ele quer curar, aliviar. Ele quer nos dar, querido, sentimentos que venha dele. Ele quer apagar e colocar em nós sentimentos produzidos, né, pelo Espírito Santo de Deus. Então, enquanto eu falava nessa manhã, eu já falei outras vezes aqui. A irmã Margarete, quando era criança, ela se sentia muito injustiçada. E eu dizia para mim, lá no meu íntimo, Deus está vendo. Mas eu não conhecia nada de Deus, mas eu dizia. Eu não sabia que os olhos do Senhor estavam, né, em todo tempo, em todo lugar, contemplando os maus e os bons. Mas ali, queridos, aquelas injustiças me causaram muitas marcas. E eu dizia que Deus estava vendo, mas eu me sentia, como que eu vou dizer agora, perseguida, caluniada, injuriada, e aquilo me deixava triste e com marcas de tristeza, de revolta, que hoje Jesus já curou. E hoje Ele trocou essas marcas e hoje eu tenho alegria no meu coração por saber que Jesus cura. Ele vai lá no teu íntimo, aquela marca, né, que a medicina não pode curar, queridos. Jesus, quando Ele chega e Ele entra lá no profundo, Ele cura. Aleluia. Então eu tenho aprendido, né, com Deus a orar e dizer, Senhor, só Tu podes ir aonde eu não posso ir. Só Tu pode ir lá no coração dessa pessoa, Senhor, e abrir os olhos espirituais dela e curar ela, Senhor. Mostrar para ela que o que ela precisa é deixar aos pés da cruz essas marcas. Sim, se arrepender, pedir perdão. Mais do que, irmã Margarete, se foi outras pessoas que causaram em mim essa dor, pedir perdão por você ficar carregando o sentimento de tristeza, de mágoa, de ódio, de desejo, de vingança, de raiva, aquela ira. A irmã Margarete era assim, era, mas Jesus curou e ele trabalha até hoje. Quando alguém me faz alguma coisa, eu digo, obrigada, Senhor, porque Tu já me libertou. E você pode fazer o mesmo, você pode ter uma vida com Deus, através do Espírito Santo de Deus, da graça dEle, que te concede esse milagre. Então eu quero dizer para você, Deus está vendo. Assim como Ele via a irmã Margarete lá, e a irmã Margarete guardava muita raiva, né? Muita ira, queridos, e desejo de vingança, que isso é maligno. Como posso ter o Espírito Santo de Deus habitando em mim e carregar tanto entulhos? Sim, tanta sujeira. Deixe o Espírito Santo de Deus nesse dia ocupar o lugar de honra. Convide Ele a tomar o lugar de honra dEle no seu coração. Que Ele seja o nosso convidado de honra, né? A tomar o lugar de honra dEle nos nossos corações, porque daí Ele vai limpar tudo isso, porque nós vamos dar liberdade a Ele, queridos. Ele não vai tirar se você não der essa liberdade. Então dê essa liberdade ao Espírito Santo de Deus nesse dia. Aí a irmã Margarete fala tanto sobre isso. Sim, hoje de manhã foi o que Deus colocou no meu coração, que Deus está vendo. Então é para você que acha que Deus é um Deus injusto, que Ele não está vendo. Não, Ele vê. Os olhos de Deus são infalíveis, queridos, e nada fica oculto a Ele. Mas a nossa visão pode ser muito limitada, sim. Algumas coisas podem tirar o nosso foco, querido, e nos impedir de ver com clareza, de forma que nem tudo é o que parece. Mas os olhos de Deus não falham. Eles conseguem, querido, ver além do que somos capazes de imaginar. Aleluia. Glória a Deus, né? O Senhor é capaz de ver as profundezas do nosso interior, queridos. E você sabe que muitas vezes nós não vimos. Eu tenho orado diante de uma situação, porque eu creio que Deus mostra, que Deus revela. E eu quero dizer para você que muitas vezes Deus revela, Deus mostra até em sonhos. Sim. E eu, nos últimos dias, eu tenho tido sonho que eu acordo e eu digo, era algo que Deus queria falar comigo. Eu sinto que era um sonho espiritual, mas eu não lembro do sonho. Não sei se é porque eu tenho tido, né, dias muito ocupados, né, e tive com o meu neto aqui alguns dias, e o netinho dormia com a vovó, né? Então eu creio assim que eu não estava assim tão atenta ao Espírito Santo de Deus, né? Às vezes a gente se ocupa tanto com outras coisas, querido, que a gente está assim meio relapso, né? Na vida espiritual, e nós não ouvimos. Deus está ali querendo mostrar, querendo falar, querendo trazer, e nós não vimos. Mas eu tenho dito, Senhor, eu estava muito corrida, eu estava muito afadigada. Agora eu tenho que entrar mais no descanso, né? Meu tempo com Deus, porque nós precisamos, queridos. Nós que temos, né, compromissos com Deus, nós precisamos estar atentos, alertas, né? Descansando nele, orando. Então, muitos dias eu ia deitar cansadíssima e eu já só dizia, Senhor, obrigado. E ali eu dizia, né? Em paz eu vou deitar e vou dormir, porque o Senhor me faz habitar em segurança. E eu orava com o neto e eu sempre citava esse versículo, né, do Salmo 4:8. Sempre, mas não tirava assim aquele tempo profundo na presença, na graça de Deus. Mas eu vou tirar, e eu sei que Deus tem algo aí a trazer, porque muitas vezes, queridos, lá nas nossas profundezas, né, no nosso interior, as coisas, né, estão muito além da nossa da aparência, né, daquilo que enxergamos, né. E os desejos, queridos, a intenção, às vezes, do nosso coração, né? Tem medo, tem frustrações, tem sentimentos íntimos que consegue, né? Que não nos deixa ver, né? O que muitas vezes, né, nós somos capazes de ver com os nossos olhos carnais, está lá no profundo, né? Nas profundezas. Então, isso era algo que a irmã Margarete carregava, né? Mas lá eu dizia, Deus está vendo, e hoje eu posso entender, porque o Senhor se revela de uma forma maravilhosa, queridos, lá no meu oculto, e Ele quer se revelar a você. E com certeza, tudo isso vai nos surpreender. Tudo isso vai nos surpreender, queridos, né? Vai nos surpreender, porque quando o Senhor, né, Ele fala conosco, aquilo que Ele está vendo, mas que nós não vimos, nos surpreende, né? Então, quando isso nos surpreender, querido, é que muitas vezes, conhecendo o pior, né, de cada um de nós, o Senhor nos ama. Ele conhece, mas Ele nos ama, né? Lá eu já tinha uma certa reverência, eu não conhecia Deus, mas eu dizia, Deus está vendo. Mas lá, né, o Senhor já sabia, Ele já conhecia, né? Ele conhecia o pior da irmã Margarete, mas Ele amava ela. Ele sabia desse sentimento, Ele conhecia desse sentimento do seu coração, mas Ele amava a irmã Margarete assim como Ele ama hoje e como Ele ama você. Porque quando Adão, queridos, e Eva pecaram, ao notar a diferença do Senhor, eles se esconderam. E obviamente, queridos, o Senhor sabia onde eles estavam, mas perguntou. E isso me ensina que naturalmente tentamos esconder os nossos erros. Quantas vezes, né? Nós fizemos assim, nós nos escondemos diante dos nossos erros, aquilo que guardamos, né? Lá no nosso cofrinho, né? No nosso esconderijo, nós guardamos, mas o Senhor, querido, Ele sabe. E Ele te pergunta hoje. Ele te pergunta, por que tens te escondido? Por que tens guardado? E Ele só quer, queridos, que eu e você dê liberdade a Ele. Senhor, eu estou aqui, Senhor, eu tenho pecado, me socorre, me ajuda, e Ele vai, com certeza, queridos, né? E Deus, Ele não castiga ninguém, embora Ele repreenda, sim, porque Ele é longânimo, queridos. Ele não é vingativo e nem omisso, não. Ainda que sejamos inclinados ao pecado, Ele age com amor. E Ele escolhe nos resgatar e promovermos a condição de filhos. Sim, então nós devemos então correr em direção à santidade do Senhor, buscando agradar ao Pai, queridos, com a transformação realizada por Ele. Sim, Ele quer realizar em nós, Ele quer realizar em você. E por Ele, querido, nós somos, sim, somos pai, né? Nós somos mãe, eu sou mãe, você é mãe. E nós podemos deixar que o Senhor, né, nos traga a direção, a santificação, para agradar a Ele. O Pai, Ele quer nos transformar e realizar em nós. Que... Então, se você precisa confessar algo hoje ao Senhor, faça isso. Confesse a Ele. Senhor, realmente, Senhor, eu fui omisso, né? Eu fui negligente. Às vezes, querido, a nossa visão, a nossa vista, né, da forma com que vimos, ela pode ser a nossa maior inimiga. Sim. Inimiga da visão de Deus, que Deus tem para nós. Mas o Senhor quer nos dar hoje visão espiritual. Sabe, visão espiritual. Então eu digo para você que Deus, Ele não nos castiga, não é castigo dEle, queridos, aquilo que passamos, né? Muitas vezes é consequência dos nossos maus hábitos, né? Nossos maus comportamentos. Então é assim que acontece comigo, com você também. Assim como o Senhor, Ele sabia onde Adão estava, onde Eva estava, Ele sabe onde você se encontra hoje. Ele sabe o que você está fazendo. Porque Deus está vendo. Não se esqueça que em Hebreus 4:13 nos diz assim, ó: nada em toda a criação está oculto aos olhos de Deus. Tudo está descoberto e exposto diante dos olhos daquele a quem havemos de prestar contas. Hebreus 4:13. Tudo, querido, tudo está exposto diante dos olhos daquele a quem havemos de prestar contas. Então hoje, não te justifique. Não. Corra para os braços do Senhor e deixe Ele trazer cura ao seu coração. Aqui em 2 Coríntios 5:7 nos diz: pois andamos por fé e não por vista. O foco, querido, está em confiar na realidade de Deus, que os olhos físicos não conseguem alcançar. Sim, os nossos olhos físicos, eles não conseguem ir lá na profundidade, queridos, e ver. Mas os olhos do Senhor, né, estão sobre mim e sobre você. Efésios 1:18 nos diz: orem para que os olhos do coração de vocês sejam iluminados, para que conheçam a esperança para a qual Ele os chamou. Aqui, querido, nos mostra que a verdadeira compreensão vem de uma iluminação interior dada por Deus. Senhor, Ele quer dar para mim, para você, Ele quer iluminar, né, o nosso interior, queridos. Sim, para que nós enxergue com os nossos olhos espirituais. Em 2 Reis 6:17, Eliseu, ele orou ao Senhor, né? Senhor, abre os olhos dele para que vejam. O Senhor abriu os olhos do rapaz e ele olhou e viu os montes cheios de cavalos e carros de fogo ao redor de Eliseu. Isso nos ilustra, querido, a proteção divina e o mundo espiritual invisível aos olhos comum. Sim, porque a fé, queridos, é a certeza daquilo que esperamos e a prova das coisas que não vemos. A que define a fé como a lente pela qual o crente enxerga, querido, o propósito de Deus. Sim, o propósito de Deus é que nós enxergamos, venhamos a enxergar, né? Como Deus está vendo, querido, Deus está vendo. Então enxergue hoje que Deus está com você, Ele está vendo. E Ele quer, sim, nos dar, queridos, visão espiritual. E o Senhor tem dado visão espiritual a nós. Eu, nessa manhã, enquanto eu meditava nessa palavra, Deus me trazia a memória. Assim como Deus nos ama e Ele nos corrige, Ele não nos castiga, Ele nos corrige porque Ele nos ama. Deus me trazia algo para eu compartilhar, e eu vou compartilhar, né? Algo que aconteceu, que acontecia comigo, que hoje acontece, que pode acontecer com você, se você não está vendo, né, da forma com que Deus vê. Nós amamos os nossos filhos e nós não queremos castigá-los, mas nós precisamos corrigi-los com amor, né? Então a irmã Margarete, ela tinha dificuldade. Eu confesso para você que eu tinha dificuldade em corrigir meus filhos, porque eu era muito irada. Eu lembro quando meus filhos eram pequenos, eu corrigia com ira. E o meu esposo, ele me corrigia, porque eu não corrigia com amor, eu corrigia com ira. E às vezes esse é o mal de muitos pais, né? Mas nós precisamos corrigi-los com amor. E assim como Jesus tirou isso do meu coração, né, de corrigi-los com ira, mas sim, né, exercer disciplina com amor, e o Senhor me conduziu a isso. Eu lembro, queridos, o Senhor me trazia nessa manhã, a minha filha, ela tinha de 3 para 4 anos, ela deveria estar com uns 4 aninhos. Ela ia no jardinzinho, aqui perto, bem antes da escola ainda, né? Tempo de escola. E lá ela tinha um amiguinho da mesma sala, que morava na mesma rua, só na outra quadra, logo seguinte. E um dia, às vezes, eles não costumavam brincar junto, mas teve um dia que depois, né? Depois do horário do jardim. Era creche ainda naquela época. Jardim já é quando eles fazem o prezinho, né? E esse menino, depois da escolinha, ele veio, brincou com ela aqui na nossa casa. E eles estavam brincando e estava anoitecendo. E de repente os dois sumiram. Os dois sumiram. E eu fiquei desesperada, eu saí estrada fora procurando, né? Eu não tinha certeza que ela tinha ido lá para a casa dele. Aí a minha vizinha ali da esquina disse, não, os dois passaram aqui. Aí eu fui lá, eles estavam lá brincando. Aí eu trouxe ela e conversei com ela. Eu disse, olha, hoje você não vai apanhar, mas não faça mais isso, senão você vai levar uma surra. E eu disse para ela, por que você não me avisou? Ele disse, não, mãe. Ela disse, não, mãe. Ela falou o nome do menino. Ela disse, ele disse que se eu falasse para a mãe não ia deixar eu ir. Então, muitas vezes, nós fizemos assim, queridos, com Deus. Nós achamos que Deus não está vendo, né? Mas Jesus está vendo, sim. E muitas vezes nós fizemos que nem Adão, nós se escondemos, né? E ali ela se omitiu, porque se ela falasse, eu não ia deixar. Então eu conversei com ela, expliquei, né? Ali Deus já estava me ensinando, porque eu não aceitava corrigir os meus filhos com a dureza, a ira com que eu corrigia. Então eu tinha dificuldade. Então eu conversei e expus a ela. E ela voltou a fazer o mesmo. Ela voltou a fazer. Aí eu tive que parar, conversar com ela e dizer para ela, você lembra que você foi avisada, que você ia apanhar? E ali eu aprendi, queridos, e aprendo até hoje, buscar dependência na graça de Deus, não para fugir, não para me omitir, mas para corrigir, fazer a minha parte. Coisas que às vezes nós não fizemos. Você pode não estar fazendo, você pode estar se anulando de corrigir. Porque eu já fui assim e hoje eu tenho que cuidar, porque eles já estão adultos, né? Mas às vezes a gente ama tanto que a gente não quer, né, que eles passem pela correção, mas é necessário, Deus nos corrige. E ali eu conversei com ela e eu apliquei a disciplina, eu surrei, não com ira, não, mas eu surrei, né? E nunca mais ela fez. Mas depois veio o outro, né? Veio o Davi. E quando o Davi fazia alguma coisa de errado, sabe o que ela dizia? Por que vocês não fazem com ele o que fizeram comigo? Ela não esqueceu daquela correção, queridos. E ela sabia que muitas vezes a falta de correção, de disciplina, impede, né? Impede da pessoa viver, né, o propósito de Deus. Então é assim que acontece, queridos. E você tem se escondido diante de alguma situação. Ai, eu amo tanto meus filhos. E sabe o que, que eu faço? Eu tenho que cuidar, queridos. Para mim não ser convivente, né, com o erro deles, as falhas deles, passar a mão, né, me ocultar, né, ser omissa. Isso não é só para a irmã Margarete, não, é para o irmão Rubens, é para você que é pai, que é mãe. Então, Deus, queridos, Ele está vendo. E muitas vezes o erro do outro é falha minha, é falha sua, porque nós não nos posicionamos, né? E Deus, Ele se posiciona, queridos. Mas Ele quer que nós também se posicionemos. Quantas vezes eu me pego ainda hoje querendo ser boazinha para os meus filhos, para que eles não sofram, para que eles não venham passar, né, para que eles não venham colher o que eu colhi. E às vezes eu acabo errando. Nós somos falhos, sim, e vamos sempre errar, mas nós temos um que vê, queridos, e Ele quer nos ajudar. Né? Ele quer nos ajudar. Então, às vezes, aquilo que nós cometemos, né, de falha com nossos filhos, isso trazem consequências. E então eu lembro que quando a minha filha dizia para mim, por que vocês não fazem com ele o que fizeram comigo? Ela não esquece aquela correção que ela teve. Ela sabe que foi para o bem dela. Mas eu lembro também, queridos, que quando o Davi era adolescentezinho, vamos dizer assim, não era um adolescente grandão, não. início de adolescência, que ele ia na igreja, que ele... E a irmã Margarete, naquele período, a irmã Margarete trabalhava em casa com costura. E era muito corrido para mim, porque para uma dona de casa, queridos, dar conta de tudo e trabalhar para as mães que trabalham fora, né, ou que tem alguma ocupação a mais em casa. Porque eu quero dizer para você que é homem, você que não, né, não se ocupa, acha que, ah, minha esposa não trabalha, ela só fica em casa. Queridos, é complicado. É complicado porque uma mulher trabalha sim. E ali eu lembro que o Davi, ele na hora de dormir, ele vinha e dizia para mim assim: ai mãe, vão orar comigo para mim dormir? Eu dizia assim, ó, vai lá, pede para o teu pai. Teu pai não está fazendo nada, eu estou ocupado. Vai lá, pede para o teu pai. Queridos, como nós erramos. Eu quero dizer, se você tem errado e Deus tem te corrigido, não veja isso como um castigo, não. É Deus querendo te ensinar. Porque nós não queríamos ver. Não. Nós não queríamos ter a visão de Deus, não. Nós queríamos ficar, né, no nosso comodismo. Então eu me omitia de certa forma porque eu estava ocupada, mas eu me irava com o meu esposo porque ele se omitia. Ele era omisso, ele era presente omisso. Quantos pais hoje nós temos, né? Presente, mas omisso, queridos. Não estão atentos, né, ao comportamento, às atitudes, aos erros do filho, para corrigir com amor, não para castigar, não. Porque ninguém precisa de castigo, né? Mas de amor, porque o amor, ele corrige, ele disciplina, sim, para o bem, né, do filho, porque Deus manda, Deus ensina e Deus capacita. Então é assim que acontece, queridos. Então ali Deus me trazia nessa passagem de Adão, que Adão, né, se escondeu. Quantas vezes eu e você estamos nos escondendo, né? E depois, queridos, que passa o tempo da bênção, porque ali era o tempo da bênção. A minha filha, ela recebeu a correção no tempo da bênção. O meu filho não. Porque nós nos omitimos, né? Nós nos omitimos, e aquilo que era para ser bênção, porque hoje uma criança, não basta você ir para o culto e levar o seu filho, você tem que fazer a sua parte em casa. Eu sempre dizia, eu cobrava do meu esposo o culto doméstico, que era algo que nós não fazíamos, e eu queria. Mas eu queria de uma forma, uma cobrança assim. Mas não é como nós queremos, queridos. Mas nós precisamos deixar Deus nos ensinar. E Deus tem me ensinado até hoje. Aí depois, quando vem o tempo da colheita, né? Nós colhemos o tempo difícil, aí nós queremos fugir mais uma vez da onde nós deveríamos. Mas não é hora de fugir, é hora da realidade, é hora de se colocar na presença de Deus, pedir perdão a Deus, porque lá eu fui omisso, lá eu fui omissa, lá eu fugi, né? Mas o Senhor, ele quer nos perdoar, queridos, e quer nos levar à vitória. Lá houve falha, houve negligência, houve, mas nós podemos mudar, corrigir, né? E hoje a gente tem corrido atrás, né? Corrido atrás do erro para consertar, para que Deus o alcance a cada um de nós com a sua graça, a sua misericórdia. E ele tem, né? Quantas vezes eu digo: Senhor, obrigada, porque tu tens feito o impossível. Porque ele faz, queridos. Quando ele recebe, quando ele encontra um coração aquebrantado e contrito, ele não despreza. Eu sempre cito aqui, né, 2 Crônicas 7,14, que nos diz, né, se o meu povo, que se chama pelo meu nome, se humilhar, orar, buscar a minha face, se converter dos seus maus caminhos, eu ouvirei dos céus, perdoarei os seus pecados e sararei a sua terra. E Deus está sarando. Deus está nos sarando, né? Sarando a minha terra, sarando os meus. Ele está sarando você, sarando os seus. E se ele ainda não começou o processo, é porque você ainda não se posicionou, porque ele está vendo aonde nós erramos e se nós vamos continuar fugindo ou errando, ou vamos nos render a ele. É tempo, é hora de nós nos render, queridos, porque se nós queremos ser salvos e levar os nossos, né, a salvação, não é nós que vamos salvar, não. Não estou dizendo que é eu que vou salvar, não. Mas eu preciso fazer a minha parte para que eles vejam, para que eles recebam, eles sintam o amor de Deus, queridos, através da nossa vida. Então Deus vê tudo, Ele está vendo, nada é oculto aos olhos de Deus, queridos. Os olhos de Deus, eles estão em todo tempo, em todo lugar. Nada fica oculto aos olhos dEle, não. Então, se você quer ter uma visão, né, segundo os olhos de Deus, Ele pode hoje mesmo, e hoje mesmo você pode convidar Ele. Hoje mesmo a sua vista pode ser transformada, curada, liberta. Ele pode dar uma vista, né, uma visão espiritual, querido, das coisas. Amém? Então eu quero convidar você a estar orando. Não faça mais como Adão, não se esconda de Deus, porque Ele sempre tem coisas boas para acrescentar ao nosso coração, milagres e maravilhas que só Ele faz. Só Ele pode ir aonde eu não posso, só Ele pode ir aonde você não pode. Faça o seu possível hoje e o impossível Ele fará, porque só Ele tem acesso ao coração humano. Amém, queridos? Podemos orar, Rubens? Vamos ouvir um

Nós reconhecemos que tu és um Deus que vê, que está vendo todas as coisas. E assim como a tua palavra nos diz que Eliseu orou, Senhor, e os olhos dele foram abertos, o Senhor abriu os olhos do rapaz. Assim eu oro, Senhor, para que o Senhor abra os nossos olhos espirituais, os olhos espirituais de cada ouvinte, Senhor, para que nós venhamos a ver, a enxergar com olhos espirituais, Senhor. Sim, ó Deus. Porque a fé, Senhor, é a certeza daquilo que esperamos e a prova das coisas que não vemos. Então nós cremos, Senhor, que o Senhor pode abrir os nossos olhos espirituais. Sim, para que nós enxergue não aquilo que queremos, mas aquilo que o Senhor quer de nós e para nós. Sim, ó Deus, obrigado. Obrigado porque nessa manhã tu tens atraído vidas, tu tens falado aos corações. E eu reconheço que o poder é teu, a honra é tua e a glória é para ti, porque só tu podes ir aonde nós não podemos e só tu podes fazer aquilo que nós não podemos. Então realiza, Senhor, realiza o impossível na vida de cada um. Concede o perdão, a salvação, a cura, a libertação, Senhor. Você que neste dia, nessa manhã, a qual Deus tem te atraído, e você reconhece o Senhor Jesus como Salvador da sua vida, o único. Reconhece que Ele é o único que pode salvar, que pode curar, que pode libertar. Você que entrega a sua vida a Ele, reconhece Ele Salvador e Senhor da sua vida. Saiba que o seu nome está sendo escrito no livro da vida. E o Pai te concede um presente maravilhoso, que é a alegria da salvação. Mas eu te convido, persevere. Persevere até o fim. Não olhe para o gigante, não olhe para as lutas, mas olhe para aquele que está vendo. Sim, Deus está vendo. E Ele vai honrar a sua fé se você honrar a Ele. Então honre a Deus nesse dia com a sua fé. E com certeza que o Deus que vê todas as coisas, Ele vai honrar e Ele vai conceder o milagre. Você que tem uma causa impossível, você que tem uma causa na justiça, saiba que Ele é justo e que Ele vê, que Deus está vendo e que Ele pode. Então entregue nas mãos dEle, confie, descanse, entrega, confia e descanse. E creia que Ele está vendo e que Ele fará o impossível. Aleluia. Sim, ó Pai, muito obrigado. Obrigada porque é Tu que faz o impossível. Mas Tu tens nos chamado a fazer o possível e estamos aqui, Senhor. Assim como Tu tens chamado a muitos a fazer o possível. Então tira cada um de nós da nossa omissão. Sim, Senhor. Porque muitas vezes queremos nos esconder, ó Pai, assim como Adão, diante das nossas falhas, do nosso pecado. E fugimos. Mas Tu estás vendo e nesse dia Tu estás chamando a cada um. Aleluia. Sim, ó Deus, muito obrigada. Porque Tu fez e Tu faz hoje e Tu fará. Aleluia. Glória a Deus. Glória a Deus. Então eu quero desejar a você um dia na bênção, na graça e na paz do Senhor e te convidar amanhã, se o Senhor nos permitir, estaremos aqui novamente e Deus vai te dar tempo e condições para realizar o possível. Não fuja, não te esconda. Queres colocar alguma coisa, Rubens? Amém, queridos? Então tenham todos um dia abençoado.

0: 10 horas e 58 minutos agora, 10h58, e nós chegamos ao final de mais um programa Amanhã com Deus. Muito obrigado pelo carinho da tua audiência. Deus te abençoe no dia de hoje. Glórias a Deus por tua vida. Vem aí a última canção do programa e na sequência o pastor João Ripe Palharim. Logo mais, 21h30, nós rodamos esse programa em forma de reprise às 21 horas e 30 minutos. Um abraço, gente. Deus abençoe. E até amanhã, se Deus nos permitir. Tchau.
1: Escura, ele é a luz que ilumina o teu caminhar.
2: Se alguém diz, eu amo a Deus e odeia seu irmão, é mentiroso. Pois quem não ama a seu irmão a qual viu, não pode amar a Deus a quem não viu. 1 João 4:20.

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1: 23 horas e 1 minuto.
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Sopra sobre nós o teu vento, Senhor. Incendeia o nosso coração, ó Pai. Aleluia. Sopra sobre nós, Senhor.

Estando ele numa das cidades, apareceu um homem cheio de lepra que, vendo a Jesus, prostrou-se com o rosto em terra e suplicou-lhe: Senhor, se quiseres, bem podes tornar-me limpo. Jesus, pois, estendendo a mão, tocou-lhe, dizendo: Quero, ser limpo. No mesmo instante, desapareceu dele a lepra. Lucas 5, 12 e 13.

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1: 23 horas e 16 minutos.
2: Sabemos que todo aquele que é nascido de Deus não vive pecando, mas o que de Deus é gerado conserva-se a si mesmo e o maligno não lhe toca. 1 João 5:18.
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Eu mesmo sou que apago as tuas transgressões por amor de mim, e dos teus pecados não me lembro. Isaías 43, 25.

nós não temos recebido o Espírito do mundo, mas sim o Espírito que provém de Deus, a fim de compreendermos as coisas que nos foram dadas gratuitamente por Deus. 1 Coríntios 2:12.

0: 23:32.
1: Assim também vós considerai-vos como mortos para o pecado, mas vivos para Deus em Cristo Jesus, nosso Senhor. Romanos 6:11.
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o maior homem da história. 19 longos séculos são passados. Personalidade central da raça humana. Líder da civilização moderna. Os exércitos deste mundo. As frotas que já se construíram. Os parlamentos que já se reuniram. Todos os reis que já reinaram. Postos todos juntos, não influíram tão poderosamente na vida da humanidade como fez esta vida singular. Jesus.

0: Rogo-vos, pois, irmãos, pela compaixão de Deus, que apresenteis os vossos corpos como um sacrifício vivo, santo e agradável a Deus, que é o vosso culto racional. E não vos conformeis com este mundo, mas transformai-vos pela renovação da vossa mente, para que experimenteis qual seja a boa, agradável e perfeita vontade de Deus. Romanos 12, 1 e 2.
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2: 23 horas e 46 minutos.
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0: Quero, pois, que os homens orem em todo lugar, levantando mãos santas, sem ira nem contenda. 1 Timóteo 2:8.
1: 23 horas e 51 minutos.

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1: Zero hora em ponto.
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Guarda com toda diligência o teu coração, porque dele procedem as fontes da vida. Provérbios 4:23.

Bem-aventurado aquele que tem o Deus de Jacó por seu auxílio, e cuja esperança está no Senhor seu Deus, que fez os céus e a terra, o mar e tudo quanto neles há, e que guarda a verdade para sempre, que faz justiça aos oprimidos, que dá pão aos famintos. O Senhor solta os encarcerados, o Senhor abre os olhos aos cegos, o Senhor levanta os abatidos, o Senhor ama os justos, o Senhor preserva os peregrinos, ampara o órfão e a viúva, mas transtorna o caminho dos ímpios. Salmos 146, 5, 6, 7, 8 e 9.

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1: 0:17.
2: Eis que vos dei autoridade para pisar serpentes e escorpiões, e sobre todo o poder do inimigo, e nada vos fará dano algum. Contudo, não vos alegreis, porque se vos submetem os espíritos, alegrai-vos antes por estarem os vossos nomes escritos nos céus. Lucas 10:19-20.
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8: Senhor, nós levantamos a nossa voz a Ti, Deus. Nós clamamos a Ti, porque é do Senhor que vem o nosso socorro, Deus. Nós chamamos de volta tudo aquilo que foi roubado, Deus. Tudo aquilo que nós perdemos, Senhor. Os sonhos, os planos, Senhor. Oh, Deus, aquilo que um dia já foi festa e hoje é luto, é tristeza, Senhor, traz de volta, restitui, Senhor. Nos restitui, Deus, esse é o nosso clamor, Senhor, nos restitui.

está com os ouvidos atentos à tua voz, meu irmão. Não cesse de falar, não cesse de pedir. Clame, grite se for preciso, dizendo: Senhor, restitui aquilo que foi roubado, Senhor. Derrama o teu azeite em minha dor e sara-me, Deus. Oh, sara-me, Senhor.

Chegou o momento de você levantar a sua voz ao Senhor. Não se preocupe com quem está ao seu lado. Não olhe para os lados, olhe para cima. E clame ao Senhor. Oh Senhor, restitui. Assim como foi com a vida de Jó, Senhor, restitui a minha vida também, Deus. A minha casa, a minha família, Senhor. Os meus sonhos, Deus, restitui. Clame ao Senhor. Clame. Oh, Senhor, traz de volta, Senhor. Sara a nossa dor, Deus. Derrama o teu azeite na nossa ferida, Senhor. Oh, Deus, nós precisamos de ti, Senhor. Restitui a tua presença, Senhor, a tua presença em nossa vida, Deus.

0: braços, o lugar de onde nós nunca deveríamos ter saído. Oh, aleluia, glória ao teu nome, Senhor. Comece a aplaudir ao Senhor, o Rei dos Reis, aquele que vai restituir a tua vida, meu irmão.
1: Que vencer, herdará estas coisas, e eu serei seu Deus, e ele será meu filho. Apocalipse 21:7.
2: Porque foi por amor

0: 0:32.
1: E percorria Jesus toda a Galiléia, ensinando nas sinagogas, pregando o evangelho do reino e curando todas as doenças e enfermidades entre o povo. Assim a sua fama correu por toda a Síria. E trouxeram-lhe todos os que padeciam, acometidos de várias doenças e tormentos, os endemoniados, os lunáticos e os paralíticos, e ele os curou. Mateus 4:23-24.
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tomai sobre vós o meu jugo, e aprendei de mim que sou manso e humilde de coração, e encontrareis descanso para as vossas almas. Mateus 11:29.

as portas foram abertas hoje para você. As portas do emprego, as portas da saúde, as portas da alegria.

0: bem-aventurados os pacificadores, porque eles serão chamados filhos de Deus. Mateus 5:9.
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2: 0:46.
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0: não é estranho. Não é estranho como um real parece tanto quando levamos à igreja e tão pouco quando vamos ao shopping. Não é estranho como uma hora é tão longa quando servimos a Deus, mas tão curta quando nos divertimos. Não é estranho como 2 horas da igreja parecem tão longas, mas quando assistimos um filme, não. Não é estranho como não achamos as palavras quando oramos, mas elas estão sempre na ponta da língua quando conversamos com alguém. Não é estranho que achamos cansativo ler um capítulo da Bíblia, mas é fácil ler páginas e páginas de livros e revistas. Não é estranho como temos dificuldade em evangelizar e como é fácil falar coisas que não edificam. Não é estranho como todos querem ir para o céu, desde que não tenham que acreditar, dizer ou fazer a vontade de Deus. Pense e veja se você tem dado a Deus o que Ele merece.
1: Zero hora e 52 minutos.

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1: 1:03.
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desde a minha alma ao Senhor, e tudo o que há em mim bendiga o seu santo nome. Bendize a minha alma ao Senhor, e não te esqueças de nenhum dos seus benefícios. É Ele quem perdoa todas as tuas iniquidades, quem sara todas as tuas enfermidades. Salmos 103, 1, 2 e 3.

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1: 1:18.
2: Por que gastais o dinheiro naquilo que não é pão, e o produto do vosso trabalho naquilo que não pode satisfazer? Isaías 55:2.
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os passos de Jesus. Ninguém jamais andou como Jesus. Passo a passo, ele se dirigia ao esquife em meio ao cortejo para trazer à vida aquele que já estava morto. Passo a passo, a mulher que padecia de fluxo de sangue toca-o. O mal se foi e Jesus diz: vai em paz, a tua fé te salvou. Passo a passo, em meio a uma tempestade, aproxima-se do barco andando sobre as águas e repreende o vento e a fúria da água. Passos que por onde passam tudo transforma. Agora esses pés feridos caminham sustentando um peso maior, o de uma cruz. Que passos são esses que por onde passam deixam uma marca do sangue? Pregam as mãos e os pés e levantam a cruz para que todos vejam. Não há passos. Ele rende seu espírito, consuma sua obra e morre. Mas no inferno ouvem-se passos fortes e vitoriosos. São passos que libertam. Jesus toma as chaves do inferno e da morte, e ao terceiro dia ressurge em vida. Agora são passos gloriosos, passos que caminham comigo, passos que caminham com você. Esses são os passos de Jesus.

bem-aventurado todo aquele que teme o Senhor e anda nos seus caminhos. Pois comerás do trabalho das tuas mãos, feliz serás e te irá bem. A tua mulher será como a videira frutífera no interior da tua casa, os teus filhos como plantas de oliveira ao redor da tua mesa. Eis que assim será abençoado o homem que teme ao Senhor. Salmos 128, 1, 2, 3 e 4.

0: 1:32.
1: Deixe o ímpio seu caminho, e o homem maligno seus pensamentos. Volte-se ao Senhor, que se compadecerá dele, e para o nosso Deus, porque é generoso em perdoar. Isaías 55:7.
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porque assim como a chuva e a neve descem dos céus e para lá não tornam, mas regam a terra e a fazem produzir e brotar, para que dê semente ao semeador e pão ao que come. Assim será a palavra que sair da minha boca. Ela não voltará para mim vazia. Antes fará o que me apraz e prosperará naquilo para que enviei. Isaías 55, 10 e 11.

0: Porque Deus amou o mundo de tal maneira que deu seu Filho unigênito, para que todo aquele que nele crê não pereça, mas tenha a vida eterna. João 3,16.
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2: 1:45.
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0: digno és, Senhor nosso e Deus nosso, de receber a glória e a honra e o poder, porque Tu criaste todas as coisas, e por Tua vontade existiram e foram criadas. Apocalipse 4:11.
1: 1 hora e 50 minutos.

toda a Escritura é divinamente inspirada e proveitosa para ensinar, para repreender, para corrigir, para instruir em justiça. 2 Timóteo 3,16.

antes de ser afligido andava errado. Mas agora guardo a tua palavra. Salmo 119, 67.

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1: 2:18.
2: Declarou-lhes Jesus: Eu sou o pão da vida. Aquele que vem a mim, de modo algum terá fome. E quem crê em mim jamais terá sede. João 6:35.
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Mas disse Jesus: alguém me tocou, pois percebi que de mim saiu poder. Então, vendo a mulher que não passara despercebida, aproximou-se tremendo e prostrando-se diante dele, declarou-lhe perante todo o povo a causa por que lhe havia tocado e como fora imediatamente curada. Disse-lhe ele: filha, a tua fé te salvou. Vai-te em paz. Lucas 8, 46-48. O temor do Senhor é uma fonte de vida para o homem se desviar dos laços da morte. Provérbios 14, 27.

0: 2:30.
1: Cura-me, ó Senhor, e serei curado. Salva-me e serei salvo, pois Tu és o meu louvor. Jeremias 17:13.
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que vencer será assim vestido de vestes brancas, e de maneira nenhuma riscarei o seu nome do livro da vida. Antes confessarei o seu nome diante de meu Pai, diante dos seus anjos. Apocalipse 3:5.

0: tendo ouvido falar a respeito de Jesus, veio por detrás entre a multidão e tocou-lhe o manto, porque dizia: se tão somente tocar-lhe as vestes, ficaria curada. E imediatamente cessou a sua hemorragia e sentiu no corpo estar já curada do seu mal. Marcos 5, 27 a 29.
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2: 2:49.
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0: E esta é a confiança que temos nele, que se pedirmos alguma coisa segundo a sua vontade, ele nos ouve. 1 João 5, 14.
2: 2:50.

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1: 3:03.
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0: de palmas ao Senhor. Aleluia. Aleluia. Aleluia.
1: Perseverai na oração, velando nela com ações de graças. Colossenses 4:2.

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1: 3:18.
2: E não temais os que matam o corpo e não podem matar a alma. Temei antes aquele que pode fazer perecer no inferno tanto a alma como o corpo. Mateus 10:28.
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daquele dia e hora, porém, ninguém sabe, nem os anjos do céu, nem o Filho, senão só o Pai. Pois como foi dito nos dias de Noé, assim será também a vinda do Filho do Homem. Porquanto assim como nos dias anteriores ao dilúvio, comiam, bebiam, casavam e davam-se em casamento até o dia em que Noé entrou na arca, e não o perceberam, até que veio o dilúvio e os levou a todos. Assim será também a vinda do Filho do Homem. Mateus 24, 36 a 39.

0: 3:32.
1: Eis que vem os dias, diz o Senhor Deus, em que enviarei fome sobre a terra, não fome de pão, nem sede de água, mas de ouvir as palavras do Senhor. Amós 8:11.
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0: a grandeza de Deus.
1: Sing aleluia to the...
0: Deus é grande em glória. Deus é grande em poder. Ele é grande em misericórdia, perdão, amor, justiça, benignidade e sabedoria. Deus é tão grande que a palavra de Deus diz que o céu é o seu trono e a terra o estrado dos seus pés. Ele é tão grande, mas ao mesmo tempo tão pequeno, que cabe dentro do teu coração. Deixe-o entrar.
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3: 3:45.
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0: Enquanto comiam, Jesus tomou o pão e, abençoando-o, partiu e deu-lo, dizendo: Tomai, isto é o meu corpo. E tomando um cálice, rendeu graças e deu-lo, e todos beberam dele. E disse-lhes: Isto é o meu sangue, o sangue do pacto, que por muitos é derramado. Marcos 14, 22 a 24.
1: 3 horas e 51 minutos.

E estes sinais seguirão aos que crerem. Em meu nome expulsarão os demônios, falarão novas línguas. Marcos 16, 17.

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porque assim como o céu é mais alto do que a terra, assim são os meus caminhos mais altos do que os vossos caminhos, e os meus pensamentos mais altos do que os vossos pensamentos. Isaías 55:9.

quando passares pelas águas, eu serei contigo. Quando pelos rios, eles não te submergirão. Quando passares pelo fogo, não te queimarás, nem a chama arderá em ti. Porque eu sou o Senhor teu Deus, o Santo de Israel, teu Salvador. Isaías 43, 2 e 3.

que pudesse impedir o nascer do sol e a esperança. E não há problema que possa impedir as mãos de Jesus pra me ajudar. Nunca houve noite que pudesse

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1: 4:19.
2: A noite é passada e o dia é chegado. Dispamo-nos, pois, das obras das trevas. Revistamo-nos das armas da luz. Romanos 13:12.
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2: Com a sabedoria se edifica a casa, e com o entendimento ela se estabelece. Provérbios 24:3.

As minhas ovelhas ouvem a minha voz, e eu as conheço e elas me seguem. Eu lhes dou a vida eterna, e jamais perecerão, e ninguém as arrebatará da minha mão. João 10, 27 e 28.

0: 4:32.
1: Quem é semelhante ao Senhor nosso Deus, que tem o seu assento nas alturas, que se inclina para ver o que está no céu e na terra? Salmos 113:5-6.
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0: Senhor, Tu me sondas e me conheces. Tu conheces o meu sentar e o meu levantar. De longe entendes o meu pensamento. Esquadrinhas o meu andar e o meu deitar. E conheces todos os meus caminhos. Salmos 139, 1, 2 e 3.
1: Receba aí a

0: Muitos são os planos no coração do homem, mas o desígnio do Senhor, esse prevalecerá. Provérbios 19:21.
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2: 4:47.
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0: se diligentemente obedeceres a meus mandamentos, que eu hoje te ordeno, de amar ao Senhor teu Deus e de o servir de todo o teu coração e de toda a tua alma. Darei a chuva da sua terra a seu tempo, a temporã e seródia, para que recolhas o teu grão e o teu mosto e o teu azeite. E darei erva no teu campo para o teu gado, e comerás e fartar-te-ás. Deuteronômio 11, 13 a 15.
1: 4 horas e 51 minutos.

se Cristo está em vós. O corpo, na verdade, está morto por causa do pecado, mas o Espírito vive por causa da justiça. Romanos 8:10.

a resposta de Deus. Quando você diz, não posso resolver, Deus diz, eu dirijo os teus passos. Quando você diz, é impossível, Deus diz, tudo é possível. Quando você diz, me sinto só, Deus diz, não te deixarei, nem te desampararei. Quando você diz, eu não posso fazer, Deus diz, tudo podes. Quando você diz, não mereço perdão, Deus diz, eu te perdoo. Quando você diz, tenho medo, Deus diz, não temas, eu sou contigo. Quando você diz, estou muito cansado, Deus diz, eu te farei descansar. Quando você diz, ninguém me ama de verdade, Deus diz, eu te amo. Quando você diz, não sei como seguir, Deus diz, eu te ensinarei o caminho. E quando perguntares, que caminho me conduz a Deus? Deus diz, meu filho amado Jesus Cristo.

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1: 5:15.
2: Porque o reino de Deus não consiste em palavras, mas em poder. 1 Coríntios 4:20.
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Levanta essa cabeça. É difícil cantar o que a gente está vivendo, mas eu posso te garantir, vai valer a pena. Vidal, vai valer. Vai valer.

Aquele que é nascido de Deus não peca habitualmente, porque a semente de Deus permanece nele e não pode continuar no pecado, porque é nascido de Deus. 1 João 3:9.

todos choravam e pranteavam. Ele, porém, disse: não choreis, ela não está morta, mas dorme. E riam-se dele, sabendo que ela estava morta. Então ele, tomando-lhe a mão, exclamou: menina, levanta-te. E o seu espírito voltou, e ela se levantou imediatamente. E Jesus mandou que lhe desse de comer. Lucas 8, 52 a 55.

lembra-te, pois, de onde caíste, e arrepende-te, e pratica as primeiras obras. Apocalipse 2:5.

0: ainda em bem pouco tempo, aquele que há de vir, virá e não tardará. Mas o meu justo viverá da fé, e se ele recuar, a minha alma não tem prazer nele. Hebreus 10, 37, 38.
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2: 5:48.
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0: Bem-aventurados os limpos de coração, porque eles verão a Deus. Mateus 5, versículo 8.
1: 5 horas e 54 minutos.

Deus escreveu a tua história antes de você nascer. Ele sorriu quando imaginou você, se preocupando em fazer cada detalhe teu. Seus pais não sabiam que iria nascer um grande vencedor. No ventre da tua mãe Jesus te colocou, e o fruto ali gerado seria um milagre. O inimigo lutou até o fim com sua gestação, tentando pôr um fim, mas não tinha noção que ali nascia alguém segundo o coração de Deus. Então você nasceu na terra, foi crescendo e foi cumprindo.

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1: 6 horas em ponto.
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As palavras do Senhor são palavras puras, como prata refinada numa fornalha de barro purifica 7 vezes. Salmos 12:6.

Vivifica-me, ó Senhor, por amor do teu nome, por amor da tua justiça, tira minha alma da angústia. Salmo 143, 11.

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1: 6:19.
2: Ainda que eu ande pelo vale da sombra da morte, não temerei mal algum, porque tu estás comigo. A tua vara e o teu cajado me consolam. Salmos 23:4.
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2: Ao que disse Simão: Mestre, trabalhamos a noite toda e nada apanhamos, mas sobre a tua palavra lançarei as redes. Feito isto, apanharam uma grande quantidade de peixes, de modo que as redes se rompiam. Lucas 5:5-6.

0: 6:30.
1: Melhor é o pouco com o temor do Senhor do que um grande tesouro e com ele a inquietação. Provérbios 15:16.
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0: era desprezado e rejeitado dos homens, homem de dores e experimentado nos sofrimentos. E como um de quem os homens escondiam o rosto, era desprezado e não fizemos dele caso algum. Verdadeiramente ele tomou sobre si as nossas enfermidades e carregou com as nossas dores. E nós o reputamos por aflito, ferido de Deus e oprimido. Mas ele foi ferido por causa das nossas transgressões e esmagado por causa das nossas iniquidades. O castigo que nos traz a paz estava sobre ele, e pelas suas pisaduras fomos sarados. Isaías 53, 3, 4 e 5.
1: Não existe Deus igual ao nosso Deus, que trabalha por aqueles que nele esperam, no tempo da promessa.

0: Eis que eu envio um anjo adiante de ti para guardar-te pelo caminho e conduzir-te ao lugar que te tenho preparado. Êxodo 23, 20.
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2: 6:49.
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0: sujeitai-vos, pois, a Deus, mas resisti ao diabo, e ele fugirá de vós. Tiago 4:7.
1: 6 horas e 53 minutos.

0: Oh, delícia!
1: O Senhor é o meu pastor, nada me faltará. Deitar-me faz em pastos verdejantes. Guia-me mansamente a águas tranquilas. Salmos 23, 1 e 2.

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1: 7:03.
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0: 7:30.
1: E como aos homens está ordenado morrerem uma só vez, vindo depois do juízo, assim também Cristo, oferecendo-se uma só vez para levar os pecados de muitos, aparecerá a segunda vez sem pecado aos que o esperam para a salvação. Hebreus 9:27-28.
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Porque fostes comprados por bom preço. Glorificai, pois, a Deus no vosso corpo e no vosso espírito, os quais pertencem a Deus. 1 Coríntios 6,

0: fruto do justo é a árvore de vida, e o que ganha almas, sábio é. Provérbios 11:30.
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2: 7:45.
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0: se andarmos na luz, como Ele na luz está. Temos comunhão uns com os outros, e o sangue de Jesus, seu Filho, nos purifica de todo o pecado. 1 João 1:7.
1: 7:50.
2: Escute o recado aí, ó.

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1: 8 horas e 1 minuto.
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sendo rico, se fez pobre. Aleluia. Aquele que é o pão da vida, começou o seu ministério sentindo fome. Aleluia. Aquele que é a água da vida, terminou o seu ministério cheio de sede. Aquele que convida os pecadores para descansarem nele, sofreu cansaço. Aquele que é a nossa consolação, no seu ministério chorou. Aquele que é o Senhor de todos, foi vendido como escravo. Aquele que é o nosso bom pastor, foi levado à cruz como ovelha ao matador. Aquele que é vida, se entregou à morte, a qual morrendo destruiu. Jesus passou por isso.

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1: 8:16.
2: A fé é o firme fundamento das coisas que se esperam e a prova das coisas que não se veem. Hebreus 11:1.
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Amados, agora somos filhos de Deus e ainda não é manifesto o que havemos de ser. Mas sabemos que quando Ele se manifestar, seremos semelhantes a Ele, porque assim como é, o veremos. 1 João 3:2.

0: Obrigado, Deus.
1: Eu repreendo e castigo a todos quantos amo. Sê, pois, zeloso e arrepende-te. Apocalipse 3:19.

0: 8:33.
1: Portanto, se já ressuscitastes com Cristo, buscai as coisas que são de cima, onde Cristo está sentado à destra de Deus. Colossenses 3:1.
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5: Eu vou

0: esta é a promessa que Ele nos fez, a vida eterna. 1 João 2:25.
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2: 8:45.
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0: a presença do Senhor. Em silêncio, um homem estava mergulhado no trabalho. Havia passado boa parte do dia no seu escritório de casa, perdido entre documentos, disquetes, pastas e planilhas. O tempo parecia escoar muito mais rapidamente do que ele era capaz de trabalhar. Já nervoso por ter ainda muito trabalho para concluir, ouviu umas batidinhas na porta e a voz de seu filho de 5 anos pedindo para entrar. "O que você quer?", perguntou amistosamente ao abrir a porta. "Nada", disse o menino, abraçando as pernas do pai, o que o deixou sem graça. E o menino disse: "Como você está sozinho há tanto tempo, eu vim para ficar juntinho de você." E sem dizer mais nada, sentou-se em uma cadeira onde permaneceu em silêncio, feliz por estar ao lado do pai, observando-o trabalhar. Como Deus se alegraria se fôssemos simples assim, buscando-o não para pedir-lhe bênçãos ou soluções para nossos problemas, mas simplesmente para estar a seu lado, tão somente por desejar desfrutar da sua presença. Busquemos o Senhor não pelo que Ele faz, mas pelo que Ele é.
1: Oito horas e 52 minutos.

0: valores em nossa existência. Com vocês agora, Pastor Edson Bruno.
1: Um pouco antes da festa da Páscoa, sabendo Jesus que havia chegado o tempo em que deixaria este mundo e iria para o Pai, tendo amado os seus que estavam no mundo, amou-os até o fim. Esse é o início do capítulo 13 do Evangelho de João, segundo a tradução Nova Versão Internacional. Foi assim que Jesus iniciou seu discurso mais longo, o da última ceia. João nos dá alguns detalhes do cenário da última ceia. Ele tinha consciência de que havia chegado o tempo dele deixar este mundo, e é claro, os seus apóstolos, e então voltar para o Pai. Também temos um belo comentário sobre o tipo de relacionamento que Jesus teve com os apóstolos. Tendo amado os seus que estavam no mundo, amou-os até o fim. Estamos estudando os valores de Cristo, o sistema de valores dele. Estamos seguindo Jesus pelos evangelhos e observando como ele estabeleceu seus valores. E então, cada vez que Jesus identificar um valor, faremos a nós mesmos a seguinte pergunta: nós confessamos os valores de Jesus Cristo e, em essencial, este que ele acabou de identificar? Já vimos a importância do valor que ele deu sobre si mesmo, o valor que ele nos deu, o valor que ele deu às pessoas, para todo tipo de gente que chamou de pobres de espírito, perdidos, quebrantados e feridos. Em cada um dos casos em que Jesus deu valor para alguém, compreendemos que é importante a gente fazer a pergunta: será que nós damos a essas pessoas o mesmo valor que Jesus também deu a elas? Agora vamos começar a ver o valor que Jesus deu ao amor e a observar que quando ele encontrava ou conversava com alguém, ou quando começou a se relacionar com os apóstolos, o amor estava sempre presente. Ele demonstrava amor por eles e eles sabiam da existência desse amor. Depois de ter passado 3 anos com ele, creio que todos os apóstolos se sentiam como João. João descreveu a si mesmo como o discípulo a quem Jesus amava. Sabe, eu creio que todos se sentiam assim. Tenho certeza que Pedro sabia que Jesus o amava. Tenho certeza que Mateus também sabia. E olha, tenho certeza que Felipe e Bartolomeu também sabiam, todos eles sabiam. Jesus estava quase no final dos três anos. Quase no final dos 3 anos com aqueles a quem ele tinha chamado para se tornarem discípulos e depois para serem apóstolos. Resumindo, os 3 anos que ele teve com eles, João diz que Jesus mostrou todo o seu amor. Mas como é que Jesus mostrou todo o seu amor? Se você estiver familiarizado com o capítulo 13, sabe que ele lavou os pés dos apóstolos. Segundo os teólogos, vemos nos evangelhos que no final do retiro da última ceia, Jesus gastou suas últimas 4 horas com eles, antes de ser levado para o julgamento clandestino e depois para a cruz. Ele os chamou e mostrou todo o seu amor para eles, lavando-lhes os pés. Isso porque no caminho para aquela ceia, eles estavam discutindo quem seria o maior no reino. Jesus pensava sobre isso, por isso, talvez em resposta àquela questão, ou talvez para expressar o seu amor, ele lavou os pés deles. Quando Jesus acabou de lavar-lhes os pés, ele perguntou: ei, vocês entendem o que lhes fiz? Creio que a resposta estava na maneira como começou o capítulo 13. Tendo amado os seus que estavam no mundo, amou-os até o fim. Ele os amou e demonstrou o amor por eles. Depois de ter lavado os pés dos discípulos e ter dado início ao retiro por ocasião da última ceia, Jesus fez o seu discurso mais longo e disse algo que chocou a todos. Ele anunciou que iria deixá-los e lhes deu um novo mandamento. No Evangelho de João, capítulo 13, versículo 34, Jesus disse: um novo mandamento lhes dou. Amem-se uns aos outros, como eu os amei. Vocês devem amar-se uns aos outros. Aqui mais uma vez temos mais uma evidência do amor de Jesus por eles. Como eu os amei, vocês devem amar-se uns aos outros. E novamente em João capítulo 15, versículo 9, Jesus disse: como o Pai me amou, assim eu os amei, permaneçam. Mais uma evidência de que Jesus os amava. Mas aqui, por ocasião da última ceia, Jesus jogou uma bomba

0: Para eles. Ele disse mais ou menos o seguinte: vocês estão aqui comigo porque eu os amo e vocês precisam saber qual é a melhor maneira de retribuir a este amor. Olhe para a pessoa sentada do outro lado da mesa. Olhe para o homem que está à sua frente. Eu quero que você o ame como eu amo vocês. Jesus os tinha amado com um tipo de amor especial. A Bíblia usa a palavra ágape para descrever este amor. É um tipo de amor incondicional. No primeiro capítulo de sua carta aos Coríntios, Paulo faz uma descrição muito bonita deste amor. Foi com este amor que Jesus os tinha amado. E agora ele estava dando um mandamento novo. Quero que vocês amem uns aos outros como eu amei vocês. Tenho a impressão que aqueles homens estavam naquela sala, porque Jesus os amou. E eles estavam tentando retribuir aquele amor da melhor maneira possível. Ao mesmo tempo, acho que nunca tinha passado pela cabeça deles amar uns aos outros como Jesus os amava. Creio que eles tinham um compromisso com Jesus, cada um deles, mas não creio que já tivesse passado pela cabeça deles firmar um compromisso com os outros. Poderíamos dizer que eles firmaram uma aliança com Jesus. Eles tinham ouvido Jesus dizer alguma coisa como: siga-me e eu farei de vocês. Bom, seguir é a sua parte, fazer é a minha. Eles estavam seguindo a Jesus e Jesus estava fazendo deles o que ele queria que eles fossem. Eles tinham uma aliança com Jesus. Eles tinham um compromisso com ele, mas acho que nunca tinha passado pela cabeça deles firmar uma aliança uns com os outros. Assumir um compromisso de amar uns aos outros. Quando Jesus lhes deu esse novo mandamento, ele estava indo além do que simplesmente identificar o valor que dava ao amor. Quando percebemos como o amor era importante para Jesus, e quando vemos como ele dava valor ao amor, como amava João, como amou Marta, Maria, Lázaro, nos deparamos com o desafio lançado por esse estudo. Nós confessamos o valor que Jesus deu ao amor? Será que valorizamos o amor no relacionamento com outras pessoas da mesma forma que Jesus valorizou? Será que amamos aqueles que passam pela nossa vida? Esse é o grande desafio com o qual nos deparamos ao estudar o valor que Jesus dava ao amor. Vemos que esse era o desafio que Jesus estava lançando para os apóstolos naquela noite. Ele queria que eles dessem o mesmo valor ao amor que ele dava. Jesus os tinha amado de maneira especial e muito bela durante 3 anos. Agora ele estava dizendo: eu gostaria de ver vocês confessando este valor que dou ao amor. A dinâmica que vocês observaram com todas as pessoas com quem me relacionei, todos os diálogos que tive e que vocês presenciaram durante esses 3 anos... Sabe, tudo foi motivado pelo amor. Assim como o Pai me amou, eu também amei. Amei vocês. Quero que vocês confessem este valor que eu e o Pai damos ao amor. Já dissemos que se Jesus era Deus em carne, nós cremos que ele era. Então tudo que é verdade a respeito de Deus, também é a respeito de Jesus. Se Deus é amor, então Jesus também era. Eu creio que ele era. Ele era amor em carne humana. Ele era amor revestido de pele. E agora ele estava desafiando os apóstolos na última ceia para que confessassem esse valor. Quero que você seja amor na carne. Quero que vocês amem uns aos outros como eu amei vocês e como o Pai me amou. Mais tarde, durante a última ceia, Jesus acrescentou: com isso todos saberão que vocês são meus discípulos, se vocês se amarem uns aos outros. Sabe, dentro deste contexto, depois que os apóstolos confessaram o valor que ele dava ao amor, Jesus deu um mandamento novo. Este novo mandamento desafiou os discípulos a assumirem um novo compromisso. Todos eles tinham um compromisso com Jesus, mas eu acho que Jesus os estava desafiando a assumir um compromisso uns com os outros. Eles entraram numa nova aliança com ele, mas esse novo mandamento os desafiou a entrar numa nova aliança uns com os outros, uma aliança de amor e um compromisso de amor. Esse era o desafio de Jesus por ocasião da última ceia. Poderíamos dizer que esse novo mandamento, que envolveu um novo compromisso e uma nova aliança, criou uma nova comunidade chamada Igreja. Observamos agora a Igreja no seu início, na sua origem e na sua essência pura. A Igreja de Jesus Cristo deveria ser uma colônia do céu e do amor aqui na terra. A característica marcante da Igreja primitiva era o amor entre os cristãos. Nos dias das grandes perseguições contra a Igreja séculos atrás, em Roma, as pessoas saíam dos seus assentos no Coliseu para morrerem com aqueles cristãos, porque eles nunca tinham visto pessoas se amarem. Todo mundo quer participar de uma comunidade de amor. Portanto, quando Jesus desafiou os apóstolos a confessarem o valor que ele dava ao amor, esse novo mandamento e esta nova aliança deram origem a uma nova comunidade, a Igreja de Jesus Cristo. Novamente, eu os desafio a confessar os valores de Jesus Cristo. À medida que identificamos os valores de Jesus Cristo, sabe, à medida que identificamos esses valores, será que você vai se dispor a confessá-los? Você confessa os mesmos valores que Jesus? Por isso é tão importante observar o valor que ele dava ao amor. Olhe ao seu redor. Comece pela sua própria casa, pelo seu cônjuge, filhos e pais. Ame a todos que passarem pelo seu caminho. Sejam o que quer que sejam, mas principalmente na sua igreja, ame. Deveríamos ser acusados de amar uns aos outros? Deveria haver evidência suficiente para nos condenar de que amamos uns aos outros? A igreja deveria ser uma comunidade de amor. E será uma comunidade de amor se o povo que a compõe observar o valor. É observar o valor que Jesus deu ao amor enquanto ele esteve aqui. Além disso, se confessar o mesmo valor sobre amar uns aos outros, então vamos realmente ter oportunidade de saber e viver o amor. Jesus disse: um novo mandamento lhes dou. Amem-se. Amem-se uns aos outros, como eu os amei. Vocês devem amar-se uns aos outros, como eu os amei. Você percebe a importância de estudarmos e confessarmos o mesmo sistema de valores de Jesus? Então eu quero lhe fazer um convite. Se programe para estar conosco na próxima oportunidade. Vamos continuar estudando os valores de Jesus Cristo. Até lá. Deus lhe abençoe.
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3: 9:15.
4: Não é a minha palavra como fogo, diz o Senhor, e como martelo que esmiuça a pedra. Jeremias 23:29.
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Amemo-nos uns aos outros, porque a caridade é de Deus. E qualquer que ama é nascido de Deus e conhece a Deus. 1 João 4:7.

0: 9:30.
1: Vestiram-no de púrpura e puseram-lhe na cabeça uma coroa de espinhos que haviam tecido. E começaram a saudá-lo: Salve, Rei dos Judeus! Davam-lhe com uma cana na cabeça, cuspiam nele e, postos de joelhos, o adoravam. Depois de o terem assim escarnecido, despiram-lhe a púrpura e lhe puseram as vestes. Então o levaram para fora a fim de crucificarem. Marcos 15:17-20.
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Ouça, ó Israel, o Senhor, o nosso Deus, é o único Senhor. Ame o Senhor, o seu Deus, de todo o seu coração, de toda a sua alma e de todas as suas forças. Deuteronômio 6, verso 4 e 5. Bom dia. Bom dia, gente. Muito bom dia mesmo. A doce graça de nosso Senhor Jesus Cristo para o seu coração nessa manhã. Glórias a Deus. Estamos aqui para mais uma edição do programa Manhã com Deus. Programa que vai ao ar de segunda a sexta-feira com um único intuito. Nossa única intenção é louvar e engrandecer ao Rei Jesus Cristo, pois a Ele toda honra e toda glória. E você é nosso convidado especial, né? Eu aqui no estúdio. Na melhor companhia, logicamente, a sua. Bom dia, good morning, buenos dias.

0: Graças ao bom Deus, 9 horas e 39 minutos agora, 9h39. Meu bom dia para você que nos ouve pela primeira vez, você é muito bem-vindo aqui. Glórias a Deus por tua vida, onde quer que você esteja nos ouvindo, nos acompanhando, você é bem-vindo em nome de Jesus Cristo. Glórias a Deus. Eu quero lembrar que você pode interagir conosco aqui no estúdio através do WhatsApp 47 99268 5364 e você pode enviar o seu recado através desse WhatsApp. Você pode pedir a sua música, você pode fazer uma sugestão, você pode, enfim, interagir conosco, falar o que você desejar, tá bom? Bênção de nosso Deus, muito bom dia. A nossa primeira canção é essa aqui, ó. O mundo diz que se conselho fosse bom, a gente não dava, a gente vendia. Mas a Bíblia, que é a fonte de toda a verdade, toda a sabedoria, né, ela diz que na multidão dos conselhos há sabedoria. Então, o sábio ouve, né? O sábio inclina seus ouvidos para ouvir um conselho, e conselho é bom. Quando eu passei a ouvir conselhos da minha esposa, sempre fazia muita besteira, fazia negócio errado, fazia negócio só para perder, né? A partir do momento que eu passei a ouvir conselhos da minha esposa, conselhos de Deus, orar, se é para fazer aquilo mesmo, eu parei de fazer negócio para perder dinheiro. Não faço mais negócio de qualquer jeito, entendeu? Se não ganhar, pelo menos eu empato, né? Mas perder não perco mais não, mas eu fazia cada negócio, gente, que só... Eu fico envergonhado quando eu penso nos negócios que eu já fiz até hoje na minha vida. Então, conselho é muito bom. Tem quem não ouve conselho dos pais, quem não ouve conselho de um amigo mais velho, de quem é casal novo, quem não ouve conselho de um casal que já tem aí seus 30, 40 anos vividos, né? Já atravessou por todos os problemas que talvez eles vão passar também, problema de ajustes, né? Você pode estar vivendo 5, 10, 15, 20, 30, 40, 50 anos, sempre vai ter um ajuste para você fazer com o seu parceiro, com a sua parceira. Acertar os ponteiros, aparar as arestas para que a vida seja uma vida agradável a dois, né? Porque viver atribulado, não existe coisa pior na vida. Conselhos, e conselhos com Gerson Rufino e Toritito, Dois Ungidos, são as duas canções iniciais. Bom dia, 9h42 agora está no ar o Manhã com Deus. Bom dia.
1: Bom dia.
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0: O Senhor te guiará continuamente e te fartará até em lugares áridos e fortificará os teus ossos. Serás como um jardim regado e como um manancial cujas águas nunca falham. Isaías 58:11.
1: 9 horas e 54 minutos.

0: Graças a Deus. Louvado é o nosso Senhor Jesus Cristo. Dois ungidos. É bom ter a unção de Deus sobre as nossas vidas. É ela que nos movimenta, é ela que nos dá coragem, é ela que nos impulsiona para seguir em frente com o chamado de Deus, com os projetos de Deus para as nossas vidas. Amém? Glórias ao nosso Deus. Você pode interagir conosco aqui no estúdio, mandando seu recadinho, como fez a Judite. Judite mandou um recado aqui e a gente vai recebê-la com muito carinho. Amém. Bom dia, Judite. Bom dia. Bom dia.
1: Bom dia.
0: Cadê a Judite? Opa, não é aí, é aqui, ó. O Rubens esqueceu de apertar um botão aqui. Aqui, pronto.
2: Bom dia.
0: Bom dia.
2: Bom dia, Rádio Melodia. Bom.
0: Ah.
2: A gente acorda cheio de dor, cheio de alguma coisa que a gente não gosta.
0: Ah, novidade.
2: Mas aí a gente lembra que este é o dia que nos fez o Senhor, né?
0: Amém.
2: Alegremos-nos e regozijemos-nos nesse dia que nos deu o Senhor de presente.
0: Glória a Deus.
2: Se tu tiveres aí, se for possível tocar a música Tomou Meu Lugar com Alessandra Samadello, eu ofereço para todos que estão na sintonia, para a programação.
0: Tomou Meu Lugar. Vamos ver então, se nós temos.

Graças a Deus, louvado seja o nosso Senhor e Salvador Jesus Cristo, amém? São 9:57, 9:57, e agora nós vamos ouvir uma belíssima canção com Alessandra Samadello, Tomou o Meu Lugar, a pedido da Judite, amém? Irmã Margareta já no estúdio. E nós vamos ouvir essa canção e depois vamos ouvir Vida Mendes com Ouço Deus Me Chamar. Aí nós vamos ouvir a irmã Margareta na reflexão para hoje. Glórias a Deus. Eu olhei aqui pela câmera, vi a irmã Margareta saindo lá do portão, pensei, me abandonou, pronto. Vai me deixar, vai me largar sozinho aqui no estúdio. Mas não, ela foi conferir alguma coisa lá fora. Bênção de Deus. Vamos de música então? Canta Alessandra Samadello, Tomou o Meu Lugar.

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nem que seja pra ficar sozinho, nem que seja só pra você falar, pai, e eu ficar ouvindo. 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

Banda Calém, por favor, venham, venham, meus irmãozinhos, venham para cá, chega. Aleluia.

Você sabe que na festa de agosto dessa cidade eu ficava até o dia amanhecer cantando? E tomava uísque, me rebolava e cantava e tomava uísque, rebolava. Daqui a pouco bebê cair e levantar de novo. Aí alguns religiosos dizem: ah, mas é tudo com ordem da essência. O que é que está saindo da ordem aqui?

0: pode dizer assim: não, nós não estamos bebo, não. 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
2: Dez horas e onze minutos, já atrasadinho hoje, né? Sem muitas delongas, Rubão, bom dia, Margarete.
3: Bom dia, Rubens. Bom dia a todos. Todos que estão conosco, todos que vão ouvir, né? Depois no reprise. E quero louvar a Deus por você que está conosco. Como eu sempre digo, queridos, nós estamos crescendo juntos para fazermos proezas no maravilhoso nome do Senhor Jesus. É o nome dele que nos dá, né, essa graça. Essa graça que nos vem do Senhor, nos é dada através do Senhor Jesus. E nesse dia quero dizer para você que está conosco que você é bem-vindo, que Deus nesse dia venha alegrar o seu coração, venha encher de paz, né, de alegria, que a graça dele seja motivo para que você nesse dia se prostre, adore a ele e reconheça que essa graça é sobre você também. Você pode receber aí onde você está. Então eu quero dizer para você, você que já orou hoje, ou você que ainda não orou, você pode orar conosco nesse dia. Você pode tirar um tempo aqui, né, de oração, de adoração. Você estando aí adorando a Deus, ouvindo os louvores, a mensagem, querido, já é um culto, né? Isso não nos impede, nós não devemos deixar, né, de ir à igreja, mas já é um culto. A irmã Margarete está sempre ouvindo mensagens, louvores, porque isso me traz uma edificação, isso me leva a estar, né, conectado, né, com Deus, com o Espírito Santo, me leva a estar próximo. Por quê? Porque no meio dos louvores, queridos, Deus habita. E a palavra do Senhor nos diz, né, que a fé, ela vem pelo ouvir, e o ouvir da palavra de Deus. Então nós estamos aqui para falarmos, né, da palavra de Deus. Embora que muitas vezes nós entramos com testemunho, com uma experiência que Deus nos concede, isso faz parte, queridos, da nossa vida com Deus, e isso alegra o nosso coração e também te incentiva a buscar a Deus, a orar a Deus. Eu sou grata a Deus por ter recebido, queridos, tanto de Deus. Mas qual é esse tanto, irmã Margarete? É uma comunhão com Ele, é uma intimidade que ninguém pode, queridos, nos dar, né? Nos levar a uma vida de experiência com Ele. Mas Ele nos leva. E eu quero dizer para você algo muito sério: é quando nós paramos de orar. Quando você para de orar, queridos, os milagres param de acontecer. Porque quando entramos, né, ali que ficamos cocheando sobre dois pensamentos: ah, será que vale a pena? Eu estou perdendo o meu tempo. Não. A nossa oração com o Senhor não é perca de tempo, é ganho, queridos. Porque muitas vezes nós temos algo para alcançar e nós achamos que nós vamos alcançar na nossa força, nem tudo. Claro que nós precisamos trabalhar, nós precisamos nos cuidar, cuidar da nossa saúde, né? Cuidar da nossa vida. Mas o mais importante é a nossa oração com Deus. É orarmos ao Pai. Então eu quero deixar aqui para você, para mim, né? Que nós não venhamos a parar de orar. Quantas vezes, queridos, na caminhada eu tive desejo de parar de orar. Por quê? Porque orava, orava e a resposta não vinha. Mas eu quero dizer para você que esse tempo é um tempo de crescimento, um tempo de espera, um tempo de entrega. Entregar a Deus. Se você necessita, você precisa de algo, e que só a misericórdia, a graça de Deus pode alcançar, te levar, né, a esse milagre, é através da oração que você vai receber. Então não pare de orar, para que os milagres não parem de acontecer. Na vida da irmã Margarete tem muitos milagres, mas na hora da adversidade, queridos, na hora que eu parava diante dos problemas e via o gigante grandão à minha frente e achava que eu não ia conseguir vencer, você está pensando isso hoje? Pare, pare e adore a Deus. A sua adoração vai reconhecer que Ele é maior do que o gigante. Aqui em Mateus, queridos, Mateus 6:10 nos diz: venha o teu reino, seja feita a tua vontade, assim na terra como no céu. Então nós podemos e devemos orar a Deus e pedir ao Senhor que venha, né, que seja feita a vontade dEle, mas não a nossa, porque a dEle é perfeita, queridos. Não fique preso, não fique apegado às coisas desse mundo. Se você tem necessidade, ore a Deus, Ele vai conceder, com certeza. Mas entregue, diz: ó, Senhor, essa é a minha necessidade, é a minha vontade, é o meu sonho. Mas que não seja feita a minha vontade, né? Que os meus sonhos sejam realizados, mas os teus sonhos para a minha vida e através da minha vida. Porque esse é o maior sonho, querido, o maior propósito de Deus. Que a vontade dEle prevaleça nas nossas vidas, para que através das nossas vidas, outras vidas venham ser alcançadas. Queridos, a oração do Pai Nosso é certamente a mais conhecida. Sim, no meio cristão, é a mais proferida, né? Até mesmo por aqueles, queridos, que não pertencem a nenhuma denominação religiosa. Eles conhecem a oração do Pai Nosso. Mas oram assim de uma forma que não toca o coração de Deus, que já é uma oração decorada, né? O Pai quer receber a minha, a tua oração, aquela oração que brota do nosso coração, aquela gratidão, aquela intimidade com Ele que atrai a unção dEle, a presença dEle. Então, queridos, a oração ensinada pelo próprio Jesus Cristo, que nos serve de legado e diretrizes na vida, em busca de uma intimidade com o Senhor. Essa oração do Pai Nosso pode, sim, nós podemos orar. E através dela, nós entrarmos numa comunhão com Deus. A oração do Pai Nosso, queridos, Eu aprendi antes de conhecer a Cristo. Eu conheci a religião, fui ensinada, né? E eu conhecia, mas eu fazia assim de uma forma sem entender a profundidade, o significado, né, dessa oração. Mas hoje ela nos revela no profundo a vontade de Deus para a nossa vida. Então você hoje, você pode fazer essa oração, mas faça ela com o coração. Sim, faça ela com o coração, queridos. Que o Senhor vai se revelar a você. Nesse sentido, queridos, um dos trechos menos compreendido ou menos posto em prática refere-se ao descrito em Mateus, aqui 6:10. Porque vivemos uma cultura da supervalorização do eu. Sim, a ideia de coletividade, querido, vem sendo suprida pela ideia de individualidade. A busca pela satisfação do eu é sufocada muitas vezes pela busca do nós, né? Ah, eu quero, eu vou, eu faço, eu posso. É diferente da busca por nós, né? E a irmã Margareta era muito individualista, né? Isso é meu, esse dinheiro é meu, é eu que administro, é eu que faço, é eu que controlo. Quando eu controlo, queridos, Deus está fora. Mas Deus não quer estar fora, Ele quer estar dentro do meu e do teu coração, nos dando sabedoria, né? Então, essa busca, querido, pela satisfação do eu é muito perigoso. Por quê? Porque isso afoga, queridos, aquilo que temos de mais precioso, que Deus quer para nós, né? Não para mim, para nós. E como reflexo, querido, da nossa fé, ela torna-se individualista. Queremos para nós, primeiro para nós. Não, é primeiro para mim, né? Isso é um reflexo do individualista, né? Mas nós chamamos ao Senhor somente quando buscamos os nossos interesses. Então, quando nós buscamos os nossos interesses, queridos, nós invertemos os conceitos, os valores de servo do Senhor. Como você tem buscado ao Senhor? Então, nós podemos clamar ao Senhor, buscar a Ele, não só pelos nossos interesses, não. A oração, queridos, é um instrumento poderoso, não para que a nossa vontade, né, seja feita, mas a vontade do Senhor. A vontade de Deus seja feita aqui na terra. A fé, queridos, não deve estar fundamentada somente na nossa vontade, não. Como está a sua fé hoje? Ela está fundamentada. Nós queremos, queridos, o nosso bem, não é pecado. Pois eu creio que nenhum de nós, né, deseja sofrer. Mas a nossa fé deve ser pautada em trazer o céu à terra. Trazer o céu para nós, né? Para os nossos próximos, né? Hoje você é o nosso próximo. Então aquela fé que Deus tem nos dado, aquela convicção, ela deve ser, queridos, vivida, sim, aqui neste mundo, para que nós venhamos a cumprir o legado deixado por Jesus, por meio da oração que Ele ensinou aos seus discípulos. Sim, Jesus ensinou a oração do Pai Nosso. Foi a pedido dos discípulos, queridos, que diziam não saber orar. Talvez essa seja a sua realidade. Sim, você pode ser alguém que diz não saber orar. Mas, queridos, orar é conversar com Deus. Não é ter palavras bonitas, não. Criadas, né, pela nossa imaginação, não. É, orar é ter um momento de diálogo com o seu Criador. Por isso, eu quero desafiar você hoje. Sim, nesse momento, se possível, aí onde você está, já vamos estar orando. Eu quero convidar você a conversar com Deus. Ele está só nos esperando, querido, esperando você. Você pode dizer a Ele: Pai, eu quero conversar contigo. Enquanto eu meditava hoje cedo, eu lembrava que quantas vezes, né, eu pedia para o meu esposo: ah, ora comigo, ora por mim, vem orar comigo, vamos orar por essa situação, aí depois nós oramos. Jesus nunca diz, queridos, para mim e para você: depois eu vou orar com você, não. Diga a Ele: Pai, eu quero conversar contigo, porque Ele está esperando. Ele está esperando por mim e por você, queridos. Eu não esqueço, uma vez, diante de uma situação, eu disse: Senhor, até quando eu vou ter que esperar? E Ele disse para mim: não é tu que esperas por mim, não é tu que estás esperando por mim, é eu que estou esperando por você, para que você se decida. Sim, muitas vezes tem muitas coisas para decidir, queridos, mas não decidimos, né, deixar Deus nos ensinar, nos capacitar, nos instruir, né, e nos levar a essa intimidade com Deus, a essa comunhão com Ele, para que através da nossa oração nós tenhamos um diálogo amoroso com Ele. Quantas vezes Ele quer se revelar a nós, quer revelar o seu amor, né? Mas nós não damos tempo a Ele, não é Ele que não está pronto a nos ouvir, queridos. Não, Ele está sempre pronto. Mas eu e você, muitas vezes, não estamos prontos, preparados, né, para ouvir a Ele. Nem queremos ouvir a Ele, porque se Ele for nos ensinar, Ele vai nos ensinar aquilo que nós precisamos ouvir, aquilo que vai ser melhor para nós, aquilo que Ele quer para nós. Mas nós não queremos ouvir, porque nós queremos só pedir, né, que Ele faça aquilo que nós queremos, a nossa vontade, os nossos caprichos, os nossos anseios, e esquecemos da verdadeira oração do Pai Nosso, né? Pai nosso que estás no céu, santificado. Irmã Margarete aprendeu uma coisa com o Senhor, queridos, que é quando eu vou orar, eu começo agradecendo. Sim, como diz o Pai Nosso, santificado seja o teu nome. Aprendendo, né, a reconhecer que só o nome dele é santo, poderoso, só ele é justo e fiel. Sim, quando nós começamos a adorar a Deus desta forma, querido, aqui em Mateus, né, Mateus 6:9, nos diz: portanto, vós orareis assim: Pai nosso que estás nos céus, santificado seja o teu nome. Venha o teu reino, seja feita a tua vontade, assim na terra como no céu. O pão nosso de cada dia nos dai hoje, e perdoa-nos as nossas dívidas, assim como nós perdoamos os nossos devedores. E não nos induzas, né, à tentação, mas livra-nos do mal, porque teu é o reino, o poder e a glória para sempre. Então, queridos, muitas vezes, né, muitas vezes a irmã Margarete ia orar essa palavra: venha o teu reino, seja feita a tua vontade, assim na terra como no céu. Nós vamos orar, nós queremos que Deus nos perdoe, mas Deus, nós não queremos perdoar. E nós não nos sentimos perdoados. O nosso pedido de perdão, nós sentimos que Deus não recebe, que Deus não nos perdoa. Mas por quê? Porque nós não tomamos uma posição em perdoar. Tudo isso está aqui dentro, querido, dessa palavra, né? Da oração do Pai Nosso. Se você pegar uma palavra da Bíblia hoje, você pode pegar essa, né? Mateus 6. E se você parar para meditar, não ler. Ler é uma coisa, mas se você parar, né, tirar esse tempo para meditar com Deus, com certeza Ele vai te dar a instrução certa, queridos. Ele não vai te deixar na dúvida, não, na incredulidade. Então faça isso, porque Ele quer produzir em nós um coração aquebrantado e contrito, porque Ele não despreza. No Salmo 51:10 nos diz, né, cria em mim, Senhor, um coração puro. E é tudo que nós precisamos, queridos, um coração puro. Podemos pedir a Ele para nos renovar, né? Cria em mim, ó Deus, um coração puro e renova em mim um espírito reto. Queridos, isso é uma oração poderosa se você fizer isso com o coração realmente aquebrantado diante de Deus. Se eu for meditar nessa palavra, nessa oração do Pai Nosso, Deus, Ele tem muito a acrescentar. Mas eu digo a você, busque a Ele no seu particular, que Ele vai compartilhar o seu coração, vai te instruir. E é o melhor que eu e você podemos fazer, buscar a Ele, nele. Porque eu não conheço o seu coração, mas Deus conhece. A mesma palavra que Ele fala comigo naquilo que eu preciso, Ele vai falar com você naquilo que você precisa. Então eu deixo aqui essa palavra. E eu quero convidar você a estarmos orando. Vamos orar, Rubens? Então eu convido você a orarmos. E deixa o Espírito Santo de Deus abrir, né, os olhos do teu coração.
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3: Aleluia. Paizinho amado, eu quero estar incluindo aqui todos aqueles que pedem oração nesse dia. Eu quero colocar em especial, Senhor, a família da nossa irmã Maria, do nosso grupo, né, do círculo de oração, porque Deus recolheu o seu filho nesse dia. Eu sei que é um momento muito difícil, Pai, mas eu quero estar pedindo que tu venha estar alcançando essa família, concedendo a tua graça, Senhor, a tua misericórdia, o teu amor, envolvendo, aquecendo esses corações, Pai. Todos aqueles que perderam alguém nesse dia, que tu a recolheu. Muitas vezes aquilo que é perca, Senhor, achamos que é perca, mas muitas vezes é ganho, ó Pai. Então eu apresento a vida de cada ouvinte, cada necessidade. Eu quero apresentar a irmã Maria, que está conosco nesse dia. Ela sabe de quem eu estou falando, não é a irmã Maria que perdeu seu filho, mas é a nossa irmã Maria. E todos vocês, você que está aí com uma necessidade, você que ainda não conhece esse momento de intimidade, de oração com o Pai, receba. Receba aí um coração aquebrantado e contrito, porque se ele não despreza. Sim, ó Deus. Eu quero convidar você a orarmos de uma forma especial nesse dia. Portanto, vós orareis assim. Ore, Pai nosso que estás nos céus, santificado seja o teu nome. Sim, Senhor, que venhamos a santificar o teu nome nesse dia, que não venhamos a murmurar, Senhor, que não venhamos a contender contigo, Senhor, mas venhamos a te adorar por tudo que tu és, por tudo que tu tens feito e por tudo que tu vais fazer, Senhor, porque no teu tempo, Senhor, o milagre com certeza vai nos alcançar. Nós oramos para que o teu reino seja feito, Senhor, seja feita a tua vontade, assim na terra como no céu. E o pão nosso, Senhor, de cada dia nos dai hoje. Quantos, Senhor, que não têm o seu pão para hoje? Estão tristes, abatidos, murmurando, se achando injustiçados, Senhor. Mas eu quero reconhecer com todos que estão junto nessa oração que tu és um Deus justo, sim. E eu oro por aqueles, Senhor, que querem ser perdoados, que as suas dívidas sejam perdoadas, Senhor, mas não tenham um coração aberto para perdoar, Senhor. Não se sentem perdoados, ó Pai, porque não conseguem perdoar, mas que nesse dia venha reconhecer e dizer: Senhor, me ajuda, eu preciso perdoar, eu preciso perdoar aqueles que me devem, aqueles que me humilharam, me ofenderam, que foram injustos comigo, Senhor. Mas eu quero reconhecer que tu és um Deus justo. E eu quero liberar perdão nesse dia. Aonde você está, libere o perdão. Diga o nome da pessoa. Sabe aquilo que fizeram para você, que você está preso? É você que tem que liberar perdão. libere nesse dia. E você sentirá o perdão de Deus. E você vai ser convencido pelo Senhor. Aleluia. Que os teus pecados estão perdoados. Porque tu é aquele que perdoa as nossas dívidas, Senhor. As nossas ofensas, os nossos devedores, Senhor. Sim, Pai. Nós oramos para que tu nos ajude, nos capacite a perdoar, a amar e abençoar aqueles que nos ofenderam. E que nós venhamos a ser perdoados, Senhor, por ti. Livra-nos, Senhor, das tentações. Livra-nos do mal. Porque teu é o reino, o poder e a glória para sempre, ó Deus. Teu é o poder. É tu que faz, é tu que quebra as cadeias, que abre as prisões. Aleluia. E eu oro em especial, Senhor, por aqueles que vão partir nesse dia, Senhor. Porque nós não soubemos, mas tu sabes, tu conheces. E só tu podes atrair, Senhor, essas vidas a ti, para que elas liberem o perdão, Senhor, para que elas sejam perdoadas e recebam a salvação. Não permita, Senhor, que nenhum deles venha partir nesse dia sem salvação. Mas a tua palavra nos ensina, Senhor, sim, ó Deus, a perdoar. Tu estás nos ensinando nesse dia. Aleluia. E é tu que atrai, Senhor, esses corações a ti. Tua palavra nos diz que não somos nós que nos atraímos a ti, mas tu nos atrai. Então atrai essas vidas nesse dia, Senhor, ao arrependimento, ao perdão, para que elas recebam o teu perdão. Porque se nós não perdoarmos, Senhor, nós não seremos perdoados. Aleluia. E eu deixo essa palavra para todos vocês. Medite. Medite nesse dia, te alimente dessa palavra e o Senhor com certeza fará o impossível. Amém. Amanhã, se o Senhor nos permitir, estaremos novamente aqui e você é convidado a fazer essa programação conosco. Amém. Aleluia. Eu quero oferecer esse louvor, Salmos de Davi, para todos vocês que estão conosco, em especial a nossa irmã Judite, né, que conheceu esse louvor e gostou muito. Judite, receba aí, seja abençoada, agraciada pelo Senhor. Amém. Deus abençoe e até amanhã.

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0: estrelas andando, não se embaraçarão os teus passos. E se correres, não tropeçarás. Provérbios 4:12.
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2: 10:49.
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10:50 agora, 10:50. E nós chegamos ao final de mais um programa Manhã com Deus. Muito obrigado você que nos acompanhou até aqui. Logo mais 21:30 você tem uma reprise desse programa em áudio. Se você desejar ouvir, desejar compartilhar com alguém, ajude a divulgar aqui o nosso trabalho voluntário aqui na internet. Nós não ganhamos nem um centavo aqui com a emissora. Deus tem nos abençoado, é lógico, Deus tem levantado algumas pessoas que, nos momentos críticos financeiramente da nossa vida, Deus fez provisão através de algumas pessoas, e provisão das boas, tá? Mas o faturamento da melodia é zero, né? O nosso único intuito é falar do amor de Jesus Cristo com linguajar simples, com conhecimentos simples, mas com muita verdade, tá bom? Beijo no teu coração, última canção do programa João Viu. E depois então na sequência o pastor João Rio Palharim com a mensagem Amizade entre Jesus e a família de Lázaro, tá? Embasada em João 11 e verso 1. Tá bom, gente? Beijo no teu coração, fique com Deus e até a próxima. Tchau, fui!

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1: 10 horas e 54 minutos.

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1: 11 horas em ponto.
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5: Por gentileza, abra no Evangelho de João, capítulo 11. Vamos ler a partir do versículo 1. Assim que você achar, olhe ao teu lado para ver se tem alguém sem a palavra de Deus e mostre para a pessoa aonde que nós vamos ler. Está escrito assim: estava então enfermo um certo Lázaro de Betânia, aldeia de Maria e de sua irmã Marta. E Maria era aquela que tinha ungido o Senhor com unguento. Ele tinha enxugado os pés com seus cabelos, cujo irmão Lázaro estava enfermo. Mandaram-lhe, pois, suas irmãs dizer: Senhor, eis que está enfermo aquele que tu amas. Eu vou reler o versículo 3, preste atenção. Mandaram-lhe, pois, suas irmãs dizer: Senhor, eis que está enfermo aquele que tu amas. Agora eu leio, e eu quero que cada pessoa que está aqui presente repita em seguida. Vamos lá. Mandaram-lhe, pois, suas irmãs dizer: Senhor, eis que está enfermo aquele que tu amas. Você crê que de fato isto aconteceu? Eu também creio. Então desocupe as tuas mãos e vamos dar a melhor salva de palmas que João Pessoa e a Paraíba já deu para o Senhor Jesus. E quem estiver ouvindo pela rádio ou assistindo pela TV, glorifique a Deus conosco. Vamos levantar um grande louvor até o céu. Isso, dê glória a Deus. Senhor Deus e Pai Todo-Poderoso, recebe o louvor que este povo está levantando até o teu trono. Não apenas o povo da Paraíba te glorifica, mas pessoas de todo o país estão te exaltando agora. E onde estiver uma só pessoa te glorificando, derrama sobre ela a tua bênção, a tua graça, a tua virtude, o teu poder. Pai querido, a tua palavra vai ser pregada. Ah, Senhor, este povo veio aqui para ouvir o Senhor falar. Ninguém está interessado no homem, todo mundo quer ouvir o Senhor. Então vem.

chamado Lázaro ficou doente. E este Lázaro era muito querido do Senhor Jesus. E ele tinha duas irmãs, Marta e Maria. E estas duas irmãs, que também tinham uma grande amizade com Jesus, mandaram um mensageiro até onde Jesus estava, e ele estava muito longe. Ele estava além do Rio Jordão. E o mensageiro, quando chegou, entregou o recado exatamente como tinha sido mandado. Disse para Jesus: Marta e Maria mandam dizer: eis que está enfermo aquele que tu amas. E Jesus nem saiu do lugar. Jesus nem se mexeu. Marta e Maria continuaram lá em Betânia, dentro de casa, cuidando do irmão doente, esperando que a qualquer momento Jesus entrasse por aquela porta, colocasse a mão sobre Lázaro doente e Lázaro sarasse. Então elas ficaram esperando a chegada do Senhor Jesus. Marta até perguntou para o mensageiro: você deu o recado direitinho? Do jeitinho que a senhora falou, assim eu falei para Jesus. Ah, então está bem, muito obrigado. E as duas ficaram em casa aguardando. Será que Marta e Maria tinham noção da gravidade daquela doença? Será que passava pela cabeça delas que aquela enfermidade terminaria em morte? Com certeza elas não imaginavam isso. Afinal de contas, quem é que nunca ficou doente na vida? Coisa mais comum que tem. Todo mundo fica doente. E sempre sara. Marta e Maria acharam que aquela enfermidade era só mais uma doença que sararia mais rápido se Jesus fosse ali orar por Lázaro, se Jesus colocasse a mão sobre o doente. Elas acharam que ele ficaria curado mais depressa. E o que reforça a nossa impressão de que Marta e Maria não tinham noção da gravidade da situação, que nem passava pela cabeça delas que o irmão mais velho iria morrer, é o fato delas terem enviado um mensageiro para Jesus. A leitura que nós fizemos aqui diz que o mensageiro foi lá e disse: eis que está doente aquele que tu amas. Repare, não se diz qual é o nome desse mensageiro. O que mostra que este personagem bíblico anônimo não era nada importante. Se fosse uma pessoa importante, uma pessoa notória, uma pessoa que tivesse acesso ao Senhor Jesus, influência sobre Jesus, fosse um personagem importante, constaria o nome. Mas um mensageiro qualquer foi enviado para falar com Jesus. Por aí você vê que Marta e Maria não achavam grave aquela doença. Porque se elas achassem que o problema era grave, teriam mandado uma pessoa de peso, um amigo de Jesus, teriam feito outro tipo de acesso. O Evangelho não cita o nome desse mensageiro. É como se Marta tivesse olhado assim, visto lá um rapaz e dito: ô, rapaz, vem aqui. Olha, Jesus está em tal e tal lugar. Você vai lá e diz para ele exatamente o seguinte: eis que está enfermo aquele que tu amas. E uma outra coisa que nos leva a pensar que Marta e Maria não sabiam do problema na sua profundidade é que elas também não fizeram nenhum pedido para Jesus. Repare que isso é um comunicado. O mensageiro foi lá e disse:
Eis que está

0: termo aquele que tu amas. Só um recado. Não foi um pedido. Se fosse realmente para pedir, o mensageiro teria dito: olha, vim correndo, porque a situação é muito grave, é urgente. Marta e Maria me mandaram aqui pedindo para o Senhor ir comigo já para ir até a casa deles em Betânia e curar o Lázaro. Mas elas não fizeram nenhum pedido. Simplesmente comunicaram, como se Jesus precisasse, amados. Jesus não precisa ser comunicado, ele sabe de tudo. Quantos acreditam nisso? Não é? Então, esse tipo de relacionamento com o Senhor Jesus tem uma explicação, daqui a pouco você vai entender. Mas comunicar ao Senhor o que está acontecendo é desnecessário, porque mesmo que não se diga nada, Jesus está sabendo de todas as coisas. Tanto é que ninguém vai avisá-lo 2 dias depois que Lázaro morreu, e Jesus vai saber que Lázaro está morto, que acabou de falecer. E outra coisa que nos mostra que realmente Marta e Maria não tinham noção do problema, da gravidade do problema, que não passava pela mente delas que Lázaro iria morrer daquela enfermidade, é que elas não foram pessoalmente buscar o Senhor Jesus. Quando a coisa é importante, você entra em ação. Você não manda ninguém fazer, não. Quando você quer a garantia de um resultado, você vai pessoalmente ou você faz pessoalmente. Eram duas irmãs. Nós sabemos que Marta gostava muito de cuidar da casa e que Maria gostava muito de ouvir Jesus falar. Por que que, já que eram duas irmãs, uma não ficou em casa cuidando do doente e a outra foi pessoalmente buscar o Senhor Jesus? Não é? Se não queriam deixar o doente sozinho em casa, ficasse uma irmã e a outra fosse lá buscar o Senhor pessoalmente e suplicar: Senhora, a coisa é muito grave, meu irmão Lázaro está morrendo, venha logo colocar a tua mão sobre ele para que ele viva. Elas não fizeram isso, o que mostra claramente que elas estavam assim distraídas com o problema, que a coisa não parecia tão grave. Então deixa eu te explicar por que que Marta e Maria agiram desse jeito. Sempre que Jesus ia para Jerusalém, era forçoso passar por Betânia. E quando Jesus chegava em Betânia, que era um povoado pequeno, uma aldeia, Jesus se hospedava na casa de Lázaro, Marta e Maria. E Jesus fez uma amizade muito grande com estas três pessoas, com esta pequena família. Jesus realmente se tornou amigo. Constantemente Jesus estava ali. Toda oportunidade que o Senhor tinha que ir para Jerusalém, ele se hospedava na casa de Lázaro, pernoitava ali e no dia seguinte ia para a Cidade Santa. Às vezes o Senhor Jesus, saindo da Cidade Santa, parava em Betânia e pousava na casa de Lázaro, Marta e Maria. A constante permanência do Senhor Jesus naquela casa acabou criando, além daquela amizade, além da intimidade, acabou criando uma acomodação. Ou seja, a presença constante de Jesus na casa de Lázaro fez com que ele deixasse de ser uma visita muito aguardada, muito importante, para ser uma pessoa da casa, uma pessoa da família, uma pessoa do relacionamento. E isso acontece com todo mundo, não foi só com Lázaro, Marta e Maria, não. Eles estavam tão acostumados com Jesus que a gente chega a ler no Evangelho que num dia que Jesus estava lá, na casa deles, Marta estava cuidando da casa, distraída com muitos afazeres. Por quê? Porque Jesus já tinha se tornado uma pessoa habitual. Era comum ver Jesus ali. Isso acontece sempre que a convivência se torna muito grande. Em qualquer relacionamento, Por exemplo, o rapaz vê uma moça, a moça vê o rapaz, começa a troca de olhares. Aí o rapaz toda hora cria a situação, e a moça também, para ver essa troca de olhares, para um mostrar para o outro que há um interesse. Aí o coração do rapaz só pensa nisso: eu preciso conquistar essa menina. E a moça também: eu preciso conquistar esse rapaz. Quando finalmente eles podem conversar e ficar juntos, aquele é o momento mais especial dos dois. E quando eles estão afastados, cada um conta os minutinhos para encontrar com o outro, com a outra. É verdade ou não é? O rapaz vai dormir, está pensando na moça. Acorda, está pensando na moça. A moça, a mesma coisa. Então, quando eles têm aquela oportunidade de se encontrarem no final de semana, já que durante a semana não foi possível, eles querem ficar juntos. Ficam só de mãos dadas. Ele dá toda a atenção para ela, ela dá toda a atenção para ele. Não é assim que funciona? Não querem se desgrudar um só minuto. Mas continua namorando. Fiquem noivos. E aí, se casem para ver o que acontece. Não é? Depois de uns 5 anos de casados, esse mesmo casal, que não podia ficar um minutinho sem se ver, um já está até enjoado da cara do outro. O marido chega do trabalho, abre a porta e grita: mulher, cheguei! E a mulher está lá no fogão mexendo, né, as panelas. Ela diz: tudo bem, benzinho, como é que foi? E nem tira o olho do fogão. Todo relacionamento, amizade, amor, por causa da convivência, acaba criando essa acomodação. E isso tinha acontecido com a presença de Jesus dentro da casa de Lázaro, Marta e Maria. A presença de Jesus ali foi banalizada, se tornou uma pessoa comum, se tornou um amigo, um hóspede da casa, uma pessoa que estava sempre ali. E não foi só Marta e Maria que fizeram isso com Jesus, isso é comportamento humano. Jesus tinha 12 discípulos, ficou com eles 3 anos e meio. Ao final dos 3 anos e meio, na penúltima noite do Senhor Jesus com os apóstolos, Filipe vira para Jesus e diz assim: Senhor, mostra-nos o Pai e isto nos basta. Você quer ver a resposta do Senhor Jesus? Está aqui no Evangelho de João, capítulo 14, no versículo 9. Disse-lhe Jesus: estou há tanto tempo convosco e não me tendes conhecido, Filipe. Quem me vê a mim, vê o Pai. E como dizes tu: mostra-nos o Pai? Por que que Filipe não está conseguindo enxergar Deus em Jesus Cristo? A resposta está no próprio versículo. Filipe, estou há tanto tempo convosco. Olha só, 3 anos e meio, convivendo com Jesus, dia e noite, acampando no mesmo lugar ou pousando no mesmo lugar, frequentando os mesmos lugares, tendo a presença de Jesus o tempo todo ali. Jesus deixou de ser Deus. Eles não estavam mais olhando Jesus como Deus. Por isso que Filipe pede: Senhor, mostra-nos o Pai. Jesus diz: o quê? Filipe, estou há tanto tempo convosco e não me tendes visto? Quem me vê a mim, vê o Pai. O que aconteceu com Marta e Maria foi exatamente isso, amados. Jesus estava tanto tempo dentro daquela casa, que elas passaram a tratar Jesus como uma pessoa muito boa, uma pessoa muito legal, mas uma pessoa que estava ali à mão. E por causa disso surgiu a acomodação. Por isso que elas enviaram um mensageiro para chamar Jesus, não foram nem pessoalmente. Por isso que elas nem fizeram um pedido direito, simplesmente fizeram um comunicado. E notem um outro aspecto, amados. Leia o capítulo 11 inteiro do Evangelho de João E você vai ver que em nenhuma outra oportunidade, entre o aviso dado a Jesus e a morte de Lázaro daí 2 dias, em nenhum momento elas voltaram a insistir no socorro do Senhor Jesus, nem mandando de novo o mensageiro e nem indo pessoalmente. Por quê? Porque elas estavam em casa, acomodadas, esperando o Senhor Jesus. Quando eu venho em João Pessoa, na Paraíba, um monte de gente comparece, não é? Colocam até telão do lado de fora para os de fora poderem ouvir a mensagem. Em Recife é a mesma coisa. Agora, se eu começar a pregar aqui em João Pessoa toda noite, no culto das 8 horas da manhã, das 3 da tarde e das 7 horas da noite, vai chegar um momento que você não vai dar nem bola para o pastor João Ribe Palharim. Hoje eu termino de pregar, eu não consigo ir embora para o hotel. Não é? Todo mundo quer tirar fotografia juntos. Pastor, escreve um versículo aqui no meu evangelho. Mas se eu começar a vir aqui todo dia, não por culpa de vocês, também eu serei banalizado. Também vou me tornar um paraibano. Vocês entenderam? Ah, o pastor João Ribeiro, eu não preciso ver ele hoje. Domingo, se der, eu irei à igreja. Ele está na Paraíba, mas ele sempre vem. Esse daí é arroz de festa. Esse daí é arroz com feijão. Está sempre aí, gente. É verdade ou não é? Em São Paulo era assim, eu estava lá todo dia. Aí o povo estava, lógico, as nossas igrejas lá são lotadas, mas como eu estava lá todo dia, tudo bem. Agora, como eu ando viajando o país inteiro, o povo de São Paulo fica chorando. Ai, pastor, que saudade de você. Quando eu estava lá, irmã, vem cá, quero falar com você. Pastor, agora estou ocupada, depois, tá? Mas isso é comportamento humano. Essa é a razão porque Marta e Maria se acomodaram. E é esse o nosso problema. Sabia disso? Eu tenho Jesus Cristo dentro de mim. Você tem Jesus Cristo dentro de você. É verdade, não é? Quem acredita nisso? É, palavra cumprida. Jesus disse assim: quem me ama guardará a minha palavra, e meu Pai o amará, e viremos para ele ou para ela e faremos nessa pessoa morada. Então, a gente tem a certeza da presença do Senhor Jesus. Mas lembra quando a gente era novo convertido, que alegria que era? Mas à medida que o tempo vai passando, a gente fica tão acostumado com esse hóspede ilustre dentro de casa, que passamos a fazer igual Marta e Maria fizeram. Primeiro, não buscamos mais Jesus pessoalmente. Faltamos às reuniões. Quando alguém vem nos convidar, dependendo do ânimo, alguém diz: faz um favor, hoje eu não vou na igreja não, mas leva o meu pedido de oração, entrega para o pastor. Manda um mensageiro buscar Jesus. Olha só. Ou então, você chega na sua vizinha e diz: vamos hoje lá na Paz e Vida de João Pessoa, o pastor João Ribe Palharim vai estar lá. Aí ela diz assim: passa aqui umas 5:30 da tarde que nós vamos. Aí você passa na casa da tua convidada, do teu convidado, 5:30, e ele vem com um papelzinho e diz para você: ó, não vai dar para ir não, que chegou a visita. Ou então: me deu uma dor de cabeça, não vai dar para ir não, mas faz um favor, leve esse pedido de oração lá. O que que é isso, amados? Acomodação. Usar um mensageiro para buscar o Senhor Jesus. E o que mais nós fazemos? Passamos a comunicar o Senhor. Aliás, comunicar não. Nós só lembramos ao Senhor o que está acontecendo. A gente não pede mais. Nós pensamos assim: para que pedir? Jesus sabe tudo o que está acontecendo conosco. Jesus sabe tudo da minha vida. O máximo que eu vou fazer é um lembrete pequenininho para Jesus, só para ele não me esquecer, porque eu sei que ele sabe de tudo. Aí nós começamos a repetir o erro de Marta e Maria, mandamos comunicar, não pedimos mais. E por que não pedimos mais? Porque pensamos, ele sabe de tudo. E estamos caminhando para o mesmo erro, não tendo noção da gravidade da situação. Vai terminar em tragédia, vai terminar em morte, vai terminar em desgraça. E a gente não percebe isso. A gente continua só fazendo um lembretezinho para Jesus. Senhor, não queria incomodar não, mas eu só queria lembrar que a água está batendo no joelho. Aí Jesus é comunicado disso, e a pessoa nem se explicou direito. A água está no joelho, o que isso quer dizer? A pessoa está com uma doença, água no joelho, ou a água está batendo no joelho? Nem pede mais direito, não é? Aí passa um tempinho, manda outro lembrete, Jesus, não queria incomodar não, só queria lembrar que a água agora está batendo na cintura, está quase chegando no umbigo. Ó, Jesus, a água já está na barriga, não pediu direito, está com barriga d'água ou está com água na barriga? Não é? O que está acontecendo? Faz um comunicado e muito mal feito. Passa mais um tempinho, nada acontece, não é? Porque esse tipo de coisa não funciona. Aí, lembra para Jesus, Senhor, olha só, já está batendo no peito a água, tá? Só está lembrando, viu? Jesus, a água já está aqui, ó, nessa altura. Tudo bem, não acontece nada, só está comunicando, não está pedindo nada. Passa mais um tempinho, a pessoa diz, Jesus, a água já está no queixo. Legal, Jesus, a água já está batendo aqui, confio no Senhor. E não diz mais nada. Passa mais um tempinho, Jesus não fez nada. Aí a pessoa diz, Senhor, eu já estou tendo que levantar o nariz e a boca, porque a água já está aqui, ó. Só estou lembrando. E não pediu. Jesus não faz nada desse jeito, ele não se mexe. Ele sabe de tudo, mas a pessoa só está comunicando. Isso ele já sabe. Ele já sabe que a água já está no queixo. Passa mais uma semana, a pessoa diz, Jesus, estou na pontinha do pé, está difícil respirar, viu, Jesus? E nada. Quando ela finalmente vai pedir socorro, ela já não tem voz para falar, porque a água já cobriu tudo. Jesus! Jesus! Vai morrer afogado, vai terminar em morte, você está compreendendo isso? Porque a gente acha que Jesus sabe de tudo, tem a obrigação de agir, vai fazer, que é só a gente dar um lembrete a Ele. Paramos de buscar o Senhor pessoalmente, banalizamos a sua presença na nossa vida, não pedimos mais de maneira objetiva e nem insistimos mais, não vamos mais ao pé do Senhor, deixamos a coisa correr, passar, repetimos o erro de Marta e Maria, vai terminar em tragédia, porque nós estamos acomodados. Meu querido, minha querida, ouve essa palavra. A água está batendo no joelho, ou já está no queixo. Busque pessoalmente o Senhor Jesus. Use todo o fôlego que está no teu pulmão. Use toda a tua voz, solte a tua voz com toda a fé do teu coração. E diga, Senhor, a água realmente está já no limite, mas o Senhor é o Deus da minha salvação, eu estou estendendo a minha mão, vem Senhor, me segura agora e me tira desse lugar horrível, coloca os meus pés sobre a terra seca, põe os meus pés sobre a rocha, me tira Senhor desta morte certa. Aí Jesus vem e diz, ah bom, dá a mão aqui. Pediu direito, você está compreendendo? Pastor, mas que bobagem. Não é assim não, pastor. Não. Está lá o cego gritando: Jesus, tenha misericórdia de mim. Traga este cego aqui. O ceguinho chega na frente de Jesus: Senhor, tenha misericórdia de mim. Aí Jesus pergunta para o cego: o que você quer que eu te faça? Não precisa nem ser profeta. Qualquer pessoa sabe que o cego quer enxergar. Por que que Jesus perguntou para o cego, sabendo que o cego queria? Porque o cego só estava gritando: tenha misericórdia de mim. E daí? Misericórdia Deus sempre tem, Ele é misericordioso, isso é um atributo de Deus. Jesus perguntou para o cego: o que queres que eu te faça? Aí o cego respondeu: Senhor, eu quero ver. Aí Jesus continua: bom, já pediu, não é? Mas precisa pedir direito. Jesus perguntou para o cego: e você acredita que eu tenho poder para fazer isso? E o cego, sem ver Jesus: sim, Senhor, eu creio sim. Então vê, a tua fé te salvou. E na mesma hora os seus olhos se abriram, ele passou a enxergar. Coisa óbvia. Mas o que que o cego fez? Buscou Jesus. Buscou pessoalmente. Não mandou alguém lá dizer: ó, vai lá, fala para Jesus que eu sou cego, manda ele vir aqui orar para mim. O cego, mesmo não enxergando, buscou Jesus pessoalmente. Fez o pedido direito. E insistir, ele estava insistindo, porque gritava muito. Então ele preencheu todos os requisitos que uma pessoa nova sempre preenche, mas que a gente, com o passar dos anos, vai se acomodando feito Marta e Maria. E aí alguém diz: eu acho que Jesus está se esquecendo de mim, porque os novos convertidos estão sendo abençoados, a pessoa foi na igreja um dia, já foi curada do câncer, eu já estou com este caroço no seio aqui há 3 anos e nada acontece. E a pessoa se esquece de buscar o Senhor pessoalmente, de pedir de uma maneira direta e objetiva, e de insistir no pedido. E desde o Antigo Testamento até agora, amados, não mudou a estratégia do nosso relacionamento com Deus. Isso nunca vai mudar. Eu quero ler com você algumas referências sobre o dever de buscar o Senhor pessoalmente e buscá-lo como Deus, ainda que ele seja amigo, ainda que ele seja hóspede, ainda que ele seja uma pessoa permanente na nossa vida. Não podemos banalizar a sua presença. Buscá-lo com temor e reverência, buscá-lo como Deus. Vamos ver, tanto no Novo como no Antigo Testamento, o dever de pedir direito e o dever de insistir, sair do comodismo. Eu quero que você vá comigo aqui no primeiro livro de Crônicas, no capítulo 16, nós vamos ler o versículo 11. Acompanhe comigo, por favor. Buscai o Senhor e a sua força, buscai a sua face continuamente. Atenção, igreja, preste atenção. Buscai o Senhor e a sua força, buscai a sua face continuamente. Foi o que Marta e Maria não fizeram. Nem buscaram pessoalmente, nem buscaram a face do Senhor pessoalmente e nem continuamente. Continuando a leitura: lembrai-vos das suas maravilhas que tem feito, dos seus prodígios e dos juízos da sua boca. Em outras palavras, lembre-se que Ele é Deus, que Ele já te salvou, que Ele já te abençoou. Lembre de tudo que Ele tem operado na sua vida. Versículo seguinte: vós, semente de Israel, seus servos, vós, filhos de Jacó, seus eleitos, Ele é o Senhor, nosso Deus, e em toda a terra estão os seus juízos. Ele é o Senhor, nosso Deus. A gente tem que lembrar isso, que o Senhor é o nosso Deus. Jesus disse: eu não tenho chamado mais vocês de servos, eu tenho chamado de amigos. E aí já tem alguém dando tapinha nas costas de Jesus e até cumprimentando ele de longe. E aí, tudo bem? Não, amado, amada, não podemos banalizar a presença do Senhor Jesus. Ele é o teu melhor amigo. Ele é a pessoa mais constante e permanente na tua vida, 24 horas por dia. Mas Ele é o Deus Todo-Poderoso. Ele é o teu Deus. E é como Deus que você deve buscá-lo. E quanto mais você o busca como Deus, mais você o acha. Quero ler com você o Salmo de número 27, versículo 8, confirmando esta palavra. O salmista escreveu: quando tu disseste, buscai o meu rosto, o meu coração te disse a ti, o teu rosto, Senhor, buscarei. Não escondas de mim a tua face, e não rejeites ao teu servo com ira. Tu foste a minha ajuda, não me deixes nem me desampares, ó Deus da minha salvação. O salmista está chamando o Senhor de Deus e está fazendo vários pedidos, suplicando, insistindo, buscando a face do Senhor. Meu Deus, quando o Senhor disse, buscai a minha face, o que foi que eu disse ao Senhor? O que meu coração falou? A tua face, Senhor, buscarei. A gente não pode se acomodar, é por isso que o rei Davi era tão abençoado. Veja comigo no livro do profeta Isaías, capítulo 55. Vamos ler o versículo 6. Está escrito: buscai ao Senhor enquanto se pode achar, invocai-o enquanto está perto. Deixe o ímpio o seu caminho e o homem maligno os seus pensamentos, e se converta ao Senhor, que se compadecerá dele. Torne para o nosso Deus, porque grandioso é em perdoar. Não podemos perder esse foco, amados. Não importa quanto tempo a gente esteja convivendo com o Senhor Jesus, nós temos que ter essa referência permanente diante dos nossos olhos. Temos que ter essa palavra escrita no nosso coração. Ele é o Deus da nossa salvação. Já já você vai ver também outras coisas que Ele quer que você peça de uma maneira clara, objetiva. Que você faça diante dEle um clamor. Além de buscar, abrir a boca. Porque se você não pedir nada, se você não falar nada, fica difícil as coisas acontecerem, ainda que Ele saiba o que você precisa. Olha só, está lá a mãe na hora do almoço, terminando aquela refeição. O filho ou a filha chega da escola, chega com muita fome. A criança entra em casa e sente aquele cheiro delicioso da comida sendo preparada. Dá mais fome ainda, abre o apetite. Mãe, já está pronto o almoço? Estou com fome, quero comer. Não é assim que a criança faz? Aí a mãe pode dizer: mais 15 minutos, está quase tudo pronto. Não é? A criança pode se conformar e ficar sentada ali, com a barriga roncando. Mas não é isso que criança faz. Sabe o que uma criança faz? A criança diz: ah, mãe, mas eu estou com tanta fome. E vai lá para perto do fogão e fica vendo ela fritar o bife, fritar o ovo, as batatinhas. Aí a criança quer pôr a mão na batatinha, não é? A mãe fala: agora não, menino. Mas eu estou com tanta fome, aí minha fome. Espera, já mandei esperar. Mas aí o filho e a filha ficam: mãe, mas eu estou com muita fome, eu estou com muita fome. O que a mãe faz? Põe comida ali na hora, o que estiver pronto ela já serve. A mãe não sabe que o filho está com fome? Ela já não estava preparando o almoço? Não tinha uma hora certa para dar a refeição? O que o filho e a filha conseguiu fazer? Antecipar a hora mais deliciosa naquele momento, que era saciar a fome. Você se acostumou a esperar no tempo de Deus. Tudo bem, é para esperar no Senhor, sim. Mas você pode ser que não tenha o tempo que imagina. Então hoje Jesus está dizendo a você: faça-se como um destes pequeninos que acreditam em mim. Não envelheça na tua fé, não vire um adulto na fé. Eu quero você como criança, me pedindo, me suplicando, me buscando, dependendo de mim, mostrando que eu sou o teu provedor, o teu Senhor, o teu Deus. Marta e Maria já estavam velhas na fé. É um risco. Vamos ver isso. Nós estamos aprendendo agora a pedir direito. Vamos comigo no primeiro livro de Reis, capítulo 3, versículo 5. O jovem Salomão era recém-empossado no trono de Israel. Ele tinha muitos irmãos que queriam tomar o seu trono. Ele tinha várias pessoas conspirando contra o seu reino. Ele não tinha nenhuma experiência administrativa ou política. E ele não sabia como fazer a coisa. Está escrito aqui o seguinte: e em Gibeão apareceu o Senhor a Salomão de noite em sonhos e disse-lhe Deus: pede o que quiseres que te dê. Pede, Salomão, o que é que você quer que eu te dê? Deus sabia que Salomão iria pedir sabedoria, sim ou não? Lógico que sabia. A própria palavra de Deus nos garante que antes que a palavra saia dos nossos lábios, o Senhor já sabe tudo aquilo que nós vamos dizer e vamos pedir. Deus já sabia que Salomão iria pedir sabedoria, mas Deus apareceu em sonho para ele e disse: pede o que queres que eu te dê. Mesmo sabendo qual era o pedido, Deus perguntou: pede, o que queres que eu te dê? E qual é a primeira coisa que Salomão confessa? Ele diz assim: eu ainda sou um menino pequeno, não é? Olha só o versículo 7. Agora, pois, ó Senhor meu Deus, tu fizeste reinar teu servo em lugar de Davi, meu pai, e sou ainda menino pequeno. É isso que vai fazer Salomão receber a bênção, porque ele é criança na fé, porque ele sabe que tem que pedir, e vai pedir como criança, mas vai fazer um belo pedido. Ele pede: Senhor, ao teu servo dá um coração sábio, um coração entendido para governar esse grande povo. Uma fé jovem, uma fé que agrada o coração de Deus, um pedido feito com inteligência, um pedido objetivo. Ele poderia dizer: Senhor, dá o que o Senhor quiser me dar, o que o Senhor me der está bom. E ele podia responder: Senhor, deixa eu pensar um pouquinho, daqui mais ou menos uma semana eu te busco. Mas Salomão aproveitou aquela mesma hora, o mesmo sonho, já que ele estava ali com o Senhor e era para pedir, ele pediu, e pediu de uma maneira sábia, e Deus se agradou do que ele pediu. Aleluia. Quero que você veja comigo mais uma referência no Novo Testamento, que está no Evangelho de Lucas, capítulo 11, versículo 11. Jesus perguntando: e qual o pai dentre vós que, se o filho lhe pedir pão, lhe dará uma pedra? Ou também, se lhe pedir peixe, lhe dará por peixe uma serpente? Ou também, se lhe pedir um ovo, lhe dará um escorpião? Ou seja, pedidos objetivos, respostas também objetivas. É impossível que você peça uma coisa com clareza para Deus e Deus te dê, por engano, outra coisa que você não pediu. Jesus, não era isso não que eu queria. O Senhor não entendeu? Jesus ensinando a pedir, ó. Jesus até dizendo: se vós que sois maus, sabeis dar boas coisas aos vossos filhos, quanto mais o vosso Pai Celestial dará bens àqueles que lhe pedirem. Se não pedir, não vai receber. E pedir com clareza. Amado, amada, Deus está te dando esta palavra simples para tirar você do comodismo, para que você pare de pensar que Deus suprirá mesmo que você não peça. Deus toma conta de você, sim, dia e noite, mas se você não pedir, você não recebe. Jesus ensinou a gente a pedir diariamente, ao ensinar a oração do Pai Nosso. Pai nosso que estás nos céus, santificado seja o teu nome, venha a nós o teu reino, seja feita a tua vontade, assim na terra como nos céus. O pão nosso de cada dia nos dai hoje. O pão dai hoje. Pedir o pão. Deus não sabe que todos nós, todo dia, gostamos de comer um pão e precisamos de comer um pão. Deus sabe que nós precisamos. Agora deixe de pedir. Deixe de pedir e você vai deixar de receber. Quando você pensa, ah, Deus sabe que eu tenho que comer o pão todo dia, para que eu vou ficar pedindo todo dia? Deus sabe. Ele sabe, mas se você não pedir, você vai morrer de fome. Veja comigo aqui o que acontece conosco, amados. Vamos lá na carta de Tiago, no capítulo 4. Nós vamos ler versículo 2. Está escrito o seguinte: cobiçais e nada tendes, sois invejosos e cobiçosos e não podeis alcançar, combateis e guerreais e nada tendes, porque não pedis. Tentar conseguir as coisas por inveja, cobiçar o que os outros têm, só porque o vizinho tem um carro novo, ou comprou um carro novo, ou reformou a casa, ou pintou a casa, eu também quero. Eu querer combater alguém no meu local de trabalho, fazer guerra contra a pessoa para tomar o lugar dela, isso Deus não abençoa. Querer esse tipo de coisa para Deus não funciona. Combateis e guerreais e nada tendes, porque não pedis. Versículo 3: pedis e não recebeis, porque pedis mal, para o gastardes em vossos deleites. Se eu peço mal, eu não vou receber. Agora, se tudo que eu estou pedindo para Deus é bom, se eu quero saúde para o meu corpo, apesar dele saber que eu estou doente, se eu for claro com o Senhor, olha, a dor não é aqui, é um pouquinho mais em cima, é bem aqui, está vendo, Jesus? É aqui que está doendo, põe a mão aqui. Ao invés de eu falar, Senhor, estou com uma dor nas costas, olha o tamanho das minhas costas. Eu prefiro dizer, é bem aqui, Jesus, está vendo? Ó? Põe o dedo aqui, Senhor. Pedir claramente. Se eu peço mal, eu não recebo. Se eu pedir alguma coisa que não é boa, que não é útil, eu não vou receber. Se eu pedir alguma coisa ruim contra o meu próximo, se eu tentar a derrota de alguém para me dar bem na vida, Deus não vai me abençoar. Se eu fizer tudo por ganância, por cobiça, Deus não vai fazer este caminho prosperar. Você está aprendendo que tem que pedir e pedir direito. E insistir nesse pedido, amados. Se eu pedi e não recebi, eu vou insistir. E eu vou insistir até receber. Deus se agrada de pessoas como Jacó, que grudou ali com um anjo. E o anjo dizendo, está amanhecendo o dia, tenho que ir embora. E Jacó ficou dizendo, eu não te largo, eu não te deixo partir. Não, mas eu tenho que ir antes que o dia clareie. Olha lá, a estrela da manhã já apareceu. E Jacó ali grudado, não te largo enquanto não me abençoares. Ou me abençoa ou vai ficar aqui. Insistir, querido, querida. Insistir, mesmo que isso cause importunação com Deus. Aliás, é assim que a palavra do Senhor ensina. Isaac era casado já há alguns anos com Rebeca. O maior sonho da vida daquele homem, até para continuar os projetos do seu pai, era ter um filho. e a Rebeca estéril não engravidava. Vamos comigo até o livro de Gênesis, capítulo 25. Eu quero ler com você o versículo 21. Olha só. E Isaac orou instantemente ao Senhor por sua mulher, porquanto era estéril. E o Senhor ouviu as suas orações, e Rebeca, sua mulher, concebeu. O que que Isaac fez? Orou instantemente ao Senhor por sua mulher. Aí ele dizia: Benzinho, orei a Deus para nos abençoar, vamos para a tenda. Esperava o ciclo feminino naquele mês. Ah, meu amor, veio. Não estou grávida, não. Voltava Isaac lá para o monte e orava ao Senhor: Ô Senhor, eu te pedi para me dar um filho, mas minha mulher não está grávida. O Senhor promete abençoar agora. Meu Deus, eu quero que a minha mulher, a Rebeca, engravide. E Deus ouvindo a oração do Isaac. Aí o Isaac descia o monte todo confiante. Rebeca, vamos lá para a tenda. Agora eu sei que Deus ouviu. Ficava ali naquela paixão. Passava o mês, a Rebeca chegava e dizia: Isaac, veio de novo. Ah, mas não é possível, vou falar com Deus. Oh, meu Deus, eu quero tanto que a minha mulher engravide, que ela tenha um filho. O Senhor fez esse milagre com meu pai, eu mesmo nasci assim, não é? E olha que a minha mãe estava muito velha, meu pai já estava amortecido. Que custa para o Senhor me dar a mesma bênção? Me dá, Senhor, não te custa nada. Eu sou o filho da promessa, me abençoe. Voltava para a tenda. Rebeca, Deus ouviu, tenho certeza, o meu coração aqui testifica, Deus ouviu, vamos para o leito. Faziam aquele amor maravilhoso, esperavam o mês passar. A Rebeca: Isaac, veio outra vez. E Isaac orou instantemente ao Senhor por sua mulher, porquanto era estéril, e o Senhor ouviu as suas orações, até que um dia Deus disse: não aguento mais o Isaac. Isaac, é a última vez que você me pede esse negócio. Vai lá para a tenda. Vai com a tua mulher. Eu já vi que a tua mulher tem um útero infantil e as trompas entupidas. E eu já vi que você tem uma pequena quantidade de espermatozoides. Eu já vi que você nunca vai conseguir ser pai sozinho. E eu já vi que a Rebeca nunca vai conseguir ser mãe sozinha. Mas de tanto você me pedir, e por ser eu o Deus da criação, eu te concedo esta bênção. A tua mulher vai gerar. Vai lá para a tenda. Pediu até receber. Eu estava pregando em Recife, na Paz e Vida. Aí, no momento da oração, estamos todos nós orando. De repente eu abro os olhos assim. Tinha um homem caído no chão com duas muletas ao lado, prostrado, com o rosto em terra. Terminamos a oração. O que é isso? O que está acontecendo? Quem é esse homem? Olha, ele vem sempre com essas muletas aí. Ele sempre vem. Só que no domingo passado eu falei para ele: olha, você vem na Paz e Vida, porque a próxima vez que você vier, você vai largar estas muletas. E o homem creu, viu? No momento da oração, ele caiu ali no chão, mas se levantou e andou em nome de Jesus Cristo. Insistiu em buscar o Senhor, mesmo de muletas, foi buscar pessoalmente o Senhor. E foi até um escândalo lá em Recife. Porque o homem, quando ficou de pé, ele pegou as muletas, as duas assim, ergueu e jogou longe aquelas muletas de alumínio. Até assustou quem estava do lado de lá. E ele glorificava o nome do Senhor. Você está precisando tirar a pedra do comodismo. O homem podia dizer: é tão difícil eu ir para a igreja de muletas. É tão ruim. tanto. Volta aqui domingo que vem. E a próxima vez que o senhor vier, o senhor vai largar esta muleta. Aí ele pensou, é isso. Ir de novo, buscar pessoalmente e largar a muleta. Eu não posso pedir para Deus me curar e continuar usando as muletas. Foi por isso que na hora da oração ele ficou de pé, jogou longe as duas muletas e foi para casa andando e glorificando o nome do Senhor. Pediu direito: Senhor, eu quero ser curado, eu quero largar estas muletas. Quer ver outra coisa? Um dia o apóstolo Pedro foi preso. E Herodes já tinha mandado matar Tiago, irmão de João. A prisão de Pedro era para que depois fosse feito um espetáculo em praça pública, como fizeram com Jesus, e matassem aquele pregador. Deus sabia que Pedro estava preso, sim ou não? Deus sabia. Pedro era um homem de Deus, sim ou não?
1: Sim.
0: Ele estava preso. Mesmo assim, estava dentro da cadeia. Agora veja o que acontecia. Vamos comigo no livro de Atos dos Apóstolos, no capítulo 12, versículo 5. Olha só. Pedro, pois, era guardado na prisão, mas a igreja fazia contínua oração por ele a Deus. Buscai ao Senhor, buscai a sua face continuamente. O que que a igreja aqui está fazendo? Fazendo oração contínua por Deus. Alguém poderia dizer: não vamos pedir, não. Deus sabe que Pedro está preso, é um homem importante para o evangelho, é um dos discípulos principais de Jesus, não precisamos pedir, não. Mas a igreja estava fazendo oração contínua a Deus. E o que foi que aconteceu? Apareceu um anjo dentro da cadeia. As prisões de Pedro se soltaram. A porta se abriu automaticamente. As sentinelas não viram Pedro. Pedro olhou para as sentinelas, mas ele parecia invisível para os soldados romanos. E quando Pedro foi sair do cárcere, aquele portão enorme se abriu sozinho. Pedro até achou que estava sonhando, mas na verdade ele estava vivendo o milagre daqueles que buscam a face do Senhor e insistem o tempo todo: Senhor Deus, solta o Pedro da prisão, envia o teu anjo lá, tira ele do cárcere. Insistir o tempo todo. Sobre insistir, eu quero terminar lendo Lucas, capítulo 18. E Jesus contou-lhes também uma parábola sobre o dever de orar sempre e nunca desfalecer. Amados, todo brasileiro tem o dever de servir o exército. Experimenta não servir, não é? O dever é uma obrigação. Jesus está contando uma parábola sobre o dever de orar sempre e nunca desfalecer. O que que é nunca desfalecer? Continuar insistindo. Não é isso? E aí ele contou a parábola daquela pobre viúva que tinha uma ação no fórum e o juiz era mau. O juiz não dava bola para ninguém, o juiz não atendia ninguém, o juiz não considerava qualquer pessoa, porque ele era a maior autoridade da cidade. Mas aquela viúva, mesmo sendo a pessoa menos importante da cidade, todo dia ela ia até o fórum e dizia para o juiz: faze-me justiça contra o meu adversário. Olha ela buscando o juiz pessoalmente. Ela não foi nomear um representante. Ela não foi lá passando uma procuração e deixa para lá, estão cuidando para mim. Ela ia pessoalmente buscar o juiz: faze-me justiça contra o meu adversário. E Jesus contou que aquele juiz não queria fazer e nem julgava a causa dela, pouco se importava. Mas no dia seguinte estava lá aquela viúva clamando de novo. Chegou uma hora que o juiz até dizia: olha, se aquela viúva aparecer, eu não tenho tempo para atender ela. Dispensa aquela mulher. Mas a mulher, mesmo assim, mesmo dispensada, voltava. E mesmo quando parecia que o juiz não estava no fórum, ela ficava esperando o final do expediente para dizer: juiz, faz-me justiça contra o meu adversário. E o juiz nem olhava na cara dela. No dia seguinte, quando o juiz chegava no fórum, bem cedinho, antes de entrar no fórum, estava lá a viúva: já que o juiz não quer me atender, eu vou esperar aqui mesmo a chegada dele no trabalho. Juiz, faz-me justiça contra o meu adversário. Chegou uma hora que o juiz não podia nem olhar para a mulher. Ele olhava e já sabia o que ela ia dizer: faz-me justiça contra o meu adversário. Aí Jesus disse que aquele juiz, não aguentando mais, disse: ainda que eu não respeite ninguém, nem Deus nem os homens, como essa viúva me importuna demais, eu vou atendê-la sim, para que ela não venha mais aqui me importunar. Aí Jesus parou a parábola e disse: escutem o que diz o injusto juiz. Olha o que esse injusto juiz está falando. Olha o que ele está fazendo. E Deus, perguntou Jesus, e Deus não fará justiça aos seus escolhidos que clamam a ele de dia e de noite, ainda que tardio para com eles? Deus, que não é um juiz iníquo nem injusto, Deus, que não é mau e se importa com as pessoas, Jesus está perguntando: e Deus não fará justiça aos seus escolhidos que clamam a ele de dia e de noite? Olha só, escolhidos que clamam dia e noite. Não adianta eu ser escolhido e acomodado. Escolhido que clamam a ele dia e noite. Deus não fará justiça, ainda que pareça tardio para com eles, ainda que pareça que está demorando. Jesus disse: digo-vos que depressa vos fará justiça. Você não vai perder tempo em ser um escolhido de Deus e buscar continuamente a face do Senhor, ainda que pareça que está demorando. A resposta, a conclusão final é essa: você vai receber a sua bênção. Você está compreendendo? Essa é a conclusão dessa parábola. E é isso que me dá paz e tranquilidade. Buscar o Senhor pessoalmente, continuamente, dia e noite. Ainda que pareça que ele é tardio, digo-vos que depressa vos fará justiça. Pode demorar, mas não importa quanto tempo demore, se você buscar pessoalmente a face do Senhor, se você pedir direito e não desistir do teu propósito, no final das contas, você vai glorificar o nome desse Deus bendito e poderoso. Você vai dizer: eu busquei pessoalmente a face do Senhor, eu lhe fiz o meu pedido e ele atendeu a minha súplica. Ninguém perde tempo em buscar este Deus poderoso. Pena que Marta e Maria vão aprender isso tarde demais, não é? Quando elas vão aprender isso, e Jesus vai ensinar e você também vai aprender, Lázaro já estará morto. E muitos aqui estão até pensando: puxa, por que eu não aprendi isso antes? E eu sempre escuto esse tipo de coisa: pastor, que arrependimento que eu tenho do tempo que eu não buscava a Deus. Eu não sabia que esse Deus é tão maravilhoso. Eu perdi as melhores oportunidades da minha vida. Tomei as decisões mais erradas que uma pessoa podia tomar. E eu não sabia o que fazer quando as coisas estavam dando erradas. Eu ia para o terreiro, eu ia para o centro, eu ia para a feitiçaria, eu ia para a cartomante, eu ia para a benzedeira, eu ia para o feiticeiro. Eu procurava em tudo quanto era lugar, no misticismo, no ocultismo, eu procurava. Pena que eu estou ouvindo isso tarde demais. Pena que só agora estou aprendendo isso. A minha vida já desmoronou, os meus sonhos já acabaram, tudo que eu tinha foi destruído. Tudo está morto. Como eu lamento quando eu olho para o passado, quando eu penso na minha vida passada, que eu joguei a minha vida na lata do lixo, quando eu penso em tudo isso,

Mas é isto que Jesus Cristo está querendo te ensinar. Você acha que o teu passado está perdido? Que as tuas oportunidades já se foram embora? Eu quero te lembrar que Jesus Cristo é o Senhor de todo o tempo. Ele é o mesmo ontem, hoje e eternamente. Ele tem o controle absoluto sobre todas as coisas. E até aquilo que está perdido, Ele tem poder para ressuscitar. Tudo o que você tem que fazer é buscar o Senhor teu Deus, de todo o teu coração, pedir direito, apesar dele saber o que você precisa, insistir naquilo que você está pedindo. Pastor, mas eu fiz tantas coisas erradas, eu fui culpado, eu fui culpada da minha ruína, da minha desgraça. Marta e Maria também foram culpadas do desfecho daquela doença, porque estavam acomodadas, esperando a bênção em casa. Vai lá, mensageiro, vai buscar Jesus para a gente. Elas estavam acomodadas em casa, mas eu louvo a Deus pela tua vida, sabe disso? Porque hoje você podia estar acomodado, acomodada na tua casa. Muitos teriam motivos até para estar em casa hoje descansando. Amanhã é dia de batente, muitos levantam muito cedo. No hotel que eu estava em Recife, a moça me reconheceu. Pastor, eu te ouço toda noite. Eu perguntei, que hora que você acorda de manhã? Ela disse, 4:15 da manhã. Eu falei, mesmo assim você fica à noite ouvindo? Fico, pastor. Levanta 4:15 da manhã. Você pode estar vivendo nesta mesma situação, e pode ser até que para você seja um sacrifício buscar o Senhor, pode ser que seja muito difícil, mas lembre-se da mulher do fluxo de sangue. Ela estava 12 anos vazando sangue, ficou anêmica, fraca, gastou todo o seu dinheiro buscando cura em tudo quanto era lugar, fez todos os tratamentos possíveis e imagináveis, até que ela ficou sem nada, estava desenganada, fraca, com dificuldade até para caminhar, era um esqueleto que caminhava. Mas um dia ela pensou assim, eu vou buscar o Senhor Jesus, eu já estou quase morrendo, não tenho outra escolha, eu vou buscar Jesus. E mesmo com toda a dificuldade, com todos os obstáculos, distância, obstáculos humanos, uma massa humana entre ela e Jesus Cristo, ela foi se infiltrando na multidão. Gente muito mais forte estava concorrendo com ela, mas aquela mulher tinha uma coisa na cabeça: se eu tão somente tocar na orla do vestido de Jesus, eu vou ficar curada. E ela foi andando, entrando na multidão, empurrada por todo mundo. E nos diz a palavra de Deus que ela conseguiu. Ela buscou pessoalmente o Senhor, ainda que tivesse como obstáculo a distância, a multidão, a dificuldade, as barreiras. Ela buscou o Senhor, ainda que não tivesse mais forças, ela buscou o Senhor. Para ter tocado na orla do vestido de Jesus, é porque essa mulher já estava caindo. Ela não tocou no manto de Jesus, no braço do Senhor, ela não pôs as mãos nas costas dele, nem no peito. Ela tocou na barra do vestido de Jesus. Ela já estava ali quase para ser pisoteada pela multidão, mas Deus a favoreceu. A orla do vestido de Jesus se aproximou dela e ela tocou. E quando ela tocou, ela disse, eu consegui. Ela disse com ela mesma, eu consegui. Não vou morrer com essa doença. E não vou morrer pisada por esta multidão. Ela se colocou de pé, curada. Você não vai perder o tempo se buscar o Senhor pessoalmente. Se você insistir, ela insistiu. Ela poderia dizer, está muito difícil, eu tento passar, mas me empurram. Não, ela continuou insistindo. Ela tinha um pedido claro e objetivo. Se eu tão somente tocar na orla dos seus vestidos. Ela sabia exatamente o que queria. Ela sabia exatamente o que ela queria que Deus a ajudasse a conseguir. E pode ter certeza, em todo o tempo que ela tentava alcançar Jesus, ela ia orando, meu Deus, me ajude a tocar pelo menos na orla do vestido de Jesus. Me ajude a chegar perto.

0: perto dele. Ela foi orando, o que ela queria, ela conseguiu, pediu claramente, buscou o Senhor, insistiu. E se você fizer desta maneira, ainda que você esteja desenganado, desenganada, ainda que você esteja caído, caída no fundo do poço, ainda que você tenha perdido tudo, ainda que você tenha colocado uma pedra em cima, não importa, se você fizer deste jeito, você vai conseguir em nome de Jesus. Você não vai perder a viagem. Buscar-me-eis e me achareis, quando me buscardes de todo o vosso coração. O que é que você quer fazer, meu querido, minha querida, ouvindo esta palavra que você ouviu? Você vai querer fazer como Marta e Maria e mandar um mensageiro falar com Jesus? Você vai querer me entregar um pedido para eu orar para você? Ah, pastor, sou não um mensageiro qualquer. Jesus te ama muito. Jesus me ama muito, é verdade. Não sou um mensageiro qualquer só para pregar a palavra. E só sou um mensageiro importante, e só sou importante para Jesus quando eu o busco pessoalmente por minha causa. Quando eu me apresento diante de Jesus, levando mensagens de pessoas que não podem vir à igreja ou buscar a face do Senhor, parece que dá para ver Jesus dizendo: antes eu vou atender este cego, este aleijado, este manco, este ressecado, este canceroso. Antes eu vou atender essa pessoa desenganada que veio pessoalmente. É óbvio, é óbvio. Eu não me recuso a orar por você, nós vamos orar juntos. Mas se você se acomodar, ficar esperando a bênção em casa, e não buscar o Senhor pessoalmente, e buscá-lo como Deus, com temor e reverência, e se você não pedir direito, e se você não insistir, a tua vida espiritual vai caminhar para o desastre, como aquela doença levou Lázaro para a morte. Hoje você tem que retirar a pedra da comodidade. Você tem que dizer: esta pedra é pesada, é difícil para mim buscar o Senhor, mas eu vou buscar o Senhor. E alguém pode estar pensando: ah, Deus está em toda parte, vou buscar o Senhor em qualquer lugar. Em qualquer lugar não. Quando Jesus tinha 12 anos de idade, e ele se separou no meio da multidão, se separou do seu pai adotivo José e da sua mãe Maria, ele ficou 3 dias desaparecido. José e Maria pensaram que Jesus estivesse com algum familiar, parente, ou em outra caravana, voltando de Jerusalém. Foram procurar Jesus com os parentes, foram procurar Jesus em vários lugares, 3 dias procurando em vão, 3 dias procurando nos lugares errados. Onde que José e Maria foram encontrar Jesus aos 12 anos de idade? O Evangelho diz que ele estava no templo. É no templo que nós temos que buscar o Senhor. O rei Davi pedia: Senhor, eu quero morar na tua casa. Um dia na tua casa vale mais do que 1000 dias em qualquer outro lugar. Eu quero morar na tua casa. Davi, quando estava na casa do Senhor, não queria ir embora, por isso que a sua vida era abençoada. O lugar de buscar a face do Senhor é o templo. Onde estiverem 2 ou 3 reunidos em meu nome, aí estou eu presente no meio deles. Você não se deu conta disso, sabe por quê? Porque já banalizou a presença do Senhor Jesus. Você está tão acostumado a ir em igreja, que para você a igreja é um lugar ali para cantar, aplaudir, louvar, orar, é ouvir a pregação da palavra, e o principal você não está vendo. Abre os teus olhos da fé. Jesus está passando neste lugar, Jesus está aqui presente, Ele é Deus. É aqui que você vai buscar a face do Senhor. Eu não posso buscar o Senhor para você, é você que tem que buscar pessoalmente. Se eu buscar o Senhor para você, há uma grande possibilidade de tudo dar errado na sua vida. Porque eu posso transmitir errado o teu recado. e posso transmitir de uma maneira negligente, ou posso transmitir de uma maneira incorreta, sei lá. A pessoa interessada é que tem que buscar. Você tem algo na sua vida, uma situação, um sonho, alguma coisa que você perdeu, que deu errado, que já estava para você sepultado e enterrado. Você já tinha colocado uma pedra em cima, você não gostou, você lamentou, mas pôs uma pedra em cima porque você se conformou, não tem jeito mesmo. Você pôs aquela pedra em cima, mas até hoje o teu coração sofre com aquilo. Você tem alguma coisa assim na tua vida? Quem tem? Levante a mão. Será que você quer ressuscitar este sonho? Se você quiser realmente reviver este sonho, então você tem que tirar a pedra da comodidade. Buscar pessoalmente a face do Senhor Jesus como Deus, porque Ele é Deus. Fazer o teu pedido de maneira clara, objetiva, ainda que Ele saiba o que você precisa. E insistir, insistir, mesmo sabendo que já foi entregue nas mãos dEle. Insistir, até receber. Se você tem algo na sua vida que você quer reaver, pode acreditar, a pessoa correta para buscar é o Senhor Jesus. Não tem outra pessoa. Ele tem poder e autoridade sobre todo o universo, porque tudo isso foi criado por Ele. Tudo isso é sustentado por Ele. Ele tem o controle absoluto sobre todas as coisas. E se você buscá-lo insistentemente, você vai receber a tua bênção. Quantos aqui querem remover a pedra da comodidade e buscar o Senhor Jesus de todo o coração? Erga a mão direita assim. Continue com a tua mão direita erguida. Você vai fazer uma oração agora. Ore assim comigo. Meu Deus e meu Pai. Meu Deus bendito. Meu Deus amado. Eu aprendi que não posso, de maneira nenhuma, tornar comum a tua presença. Eu não posso banalizar a tua presença, a tua amizade na minha vida. Eu aprendi que eu tenho que te temer e te buscar pessoalmente, ainda que eu saiba que o Senhor está sempre comigo. E eu aprendi, meu Pai, que apesar do Senhor saber tudo o que eu preciso, eu tenho que pedir, porque qualquer que pede, recebe. E eis-me aqui, Senhor, diante de Ti, e aprendi também que apesar de entregar os meus problemas nas Tuas mãos, eu tenho que insistir continuamente. É o meu dever, é a minha parte, e a Tua palavra me ensinou que se eu fizer isso e remover a pedra da comodidade, eu vou ver a Tua glória na minha vida. A parábola que Jesus ensinou me deu esta certeza. Ainda que demore, eu não vou perder o meu tempo, porque o Senhor é o meu Deus, o meu Pai, o El Shaddai, o Todo-Poderoso. Por isso, meu Pai, não importa o que aconteça, eu removo agora esta pedra da comodidade e eu vou buscar a Tua face continuamente, em nome de Jesus. Assim seja feito. Amém e graças a Deus. Vamos aplaudir o Senhor. Vamos dar a melhor salva de palmas para o Senhor, o teu Deus. Glória a Deus. Graças a Deus.
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3: Ainda que os vossos pecados são como a escarlata, eles se tornarão brancos como a neve. Ainda que são vermelhos como o carmesim, tornar-se-ão como a lã. Isaías 1:18.

sede sóbrios, vigiai. O vosso adversário, o diabo, anda em derredor, rugindo como leão e procurando a quem possa tragar. 1 Pedro 5:8.

0: 12:30.
1: Quem não te temerá, Senhor, e não glorificará o teu nome, pois só tu és santo. Apocalipse 15:4.
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0: tudo quanto fizerdes, fazei-o de todo o coração como ao Senhor, sabendo que recebereis do Senhor o galardão da herança. Colossenses 3, 23-24.
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2: 12 horas e 45 minutos.
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0: bem-aventurado e santo é aquele que tem parte na primeira ressurreição. Sobre estes não tem poder a segunda morte. Apocalipse 26.
1: 12 horas e 51 minutos.

um simples homem. Eis um homem que nasceu e cresceu em uma humilde aldeia. Trabalhou como modesto carpinteiro até os 30 anos. Foi somente durante os 3 anos seguintes que pregou sua mensagem. Nunca escreveu um livro. Nunca exerceu qualquer cargo. Nunca teve um lar. Nunca constituiu família. Nunca frequentou uma universidade. Nunca a planta dos seus pés pisaram uma grande cidade. Nunca fez alguma coisa que pudesse aparentar grandeza. Nada teve em comum com este mundo, exceto o simples poder de sua singular personalidade. O seu nome é Jesus.

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1: 13 horas e 3 minutos.
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Ó Senhor Jeová, Tu já começaste a mostrar a Tua grandeza e a Tua forte mão, pois que Deus há no céu ou na terra que possa fazer segundo as Tuas obras e segundo os Teus grandes feitos. Deuteronômio 3, 24.

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1: 13 horas e 19 minutos.
2: Jesus, porém, disse: Deixai as crianças e não as impeçais de virem a mim, porque das tais é o reino dos céus. Mateus 19:14.
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2: E os espíritos imundos, quando viam, prostravam-se diante dele e clamavam, dizendo: Tu és o Filho de Deus. Marcos 3:11.

heróis da oração. Sem a oração, Noé não teria construído a arca. Abraão não seria pai da fé. Isaac não teria recebido uma virtuosa esposa. Sem a oração, Jacó não seria Israel. José não teria vencido. Moisés não seria grande como líder se o seu lugar preferido não fosse o Monte Horeb, Monte da Oração. Sem a oração, Elias não seria o homem do fogo. Eliseu não seria movido pelo sobrenatural de tal forma que até nos seus ossos havia unção. Sem a oração, Ana não teria tido um filho. Salomão não seria o homem mais sábio da terra. Sem a oração de Josué, o sol não teria parado. Sem a oração, Neemias não seria o grande construtor do muro de Jerusalém. Os três jovens hebreus não seriam libertos da fornalha. Daniel não seria milagrosamente guardado ao ser lançado na cova dos leões, se não fosse homem de oração. Assim como os heróis da fé, sejamos também heróis da oração.

0: 9:33.
1: Grandes coisas fez o Senhor por nós, e por isso estamos alegres. Salmos 126:3.
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Saberás, pois, no teu coração, que como um homem corrige a seu filho, assim te corrige o Senhor teu Deus. Deuteronômio 8:5.

0: Justificados, pois, pela fé, tenhamos paz com Deus por nosso Senhor Jesus Cristo, por quem obtivemos também nosso acesso pela fé a esta graça, na qual estamos firmes e gloriemo-nos na esperança da glória de Deus. E não somente isso, mas também gloriemo-nos nas tribulações, sabendo que a tribulação produz a perseverança, e a perseverança a experiência, e a experiência a esperança, e a esperança não desaponta, porquanto o amor de Deus está derramado em nossos corações pelo Espírito Santo que nos foi dado. Romanos 5:1-5. Porque Deus há de trazer a juízo toda a obra e até tudo que está encoberto, quer seja bom, quer seja mal. Eclesiastes 12:14.
1: 13 horas e 50 minutos. Aleluia.

0: leilão da alma. Certo dia, Deus permitiu que uma famosa cantora e artista soubesse que em uma cidade da Inglaterra estava pregando um renomado evangelista, e ela desejou ouvi-lo. Quando entrou no grande salão repleto de pessoas onde se realizava o culto, o pregador já havia iniciado a pregação, mas ao perceber a entrada da famosa artista, ele convidou-a para ir à frente. Quando ela se aproximou do púlpito, aquele homem de Deus teve inspiração para transformar aquele culto em um leilão. Então ele disse à congregação: "Vamos levar esta alma a leilão. Vejo que há interessados, e o que melhor lance oferecer, esse a levará. Vamos ver quanto vale esta alma", disse o pregador. "Vejo que o mundo está interessado. Mundo, quanto dás por esta alma?", perguntou. E o mundo ofereceu fama e aplausos, que só valem para esta vida terrena, sem fazer cálculos para o futuro. Diante de tão pequeno lance, o pregador disse: "Não será tua esta vida." E ele continuou dizendo: "Vejo aqui outro pretendente que está muito interessado. É Satanás. Dize-me, quanto ofereces por esta alma?" "Ah", disse Satanás, apontando para os reinos deste mundo e suas riquezas, "eu porei ao seu alcance todas as possibilidades. Beberá do cálice dos prazeres até a última gota. Triunfará em sua carreira." Então perguntou o pregador: "E quando terminar a sua existência? Quando sua carne não mais puder desfrutar os prazeres e ela sentir sua alma insatisfeita e tiver de apresentar-se ante o tribunal de Cristo, que farás em seu favor?" O pai da mentira respondeu: "Em oferta trata do presente, nada tem a ver com o futuro." E o homem de Deus disse: "És muito pretensioso, Satanás. Com glória tão efêmera e preço tão insignificante, não levarás esta alma. Tua oferta é muito pequena." E o pregador continuou dizendo: "Vejo presente outro interessado. Seu nome é Jesus. Dize-me, Jesus, quanto dás por esta alma?" "Eu dei a minha vida e o meu sangue quando morri na cruz", disse Jesus. "Apagarei todas as suas transgressões e lavarei todos os seus pecados no meu sangue. Em sua alma reinará paz que o mundo não conhece. Escreverei o seu nome no livro da vida. Se ela voluntariamente quiser me servir, eu irei adorná-la com o ouro da fé, perfumá-la com o aroma da santidade e cobri-la com o incomparável manto da justiça. E após haver terminado esta vida terrestre, o que ofereces a ela, Senhor?", perguntou o pregador. Então Jesus respondeu: "Se ela não se envergonhar do meu nome e me aceitar como único Salvador e Senhor, os anjos virão buscá-la para receber honras e glórias no paraíso de Deus junto a mim." Encerrando o leilão, o pregador disse a Jesus: "Tua oferta é incomparavelmente maior e melhor que todas as outras. Por isso, Senhor, esta vida é tua."
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2: 14 horas e 1 minuto.
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0: Agora estarão abertos os meus olhos e atentos os meus ouvidos à oração que se fizer neste lugar. 2 Crônicas 7:15.
1: O Senhor pôs os meus pés sobre uma rocha, firmou os meus passos e pôs um novo cântico na minha boca. Muitos

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1: 14 horas e 17 minutos.
2: Não temas, porque eu sou contigo. Não te assombres, porque eu sou o teu Deus. Eu te fortaleço e te ajudo, e te sustento com a destra da minha justiça. Isaías 41:10.
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0: Amarás, pois, ao Senhor teu Deus de todo o teu coração, de toda a tua alma e de todas as tuas forças. Deuteronômio 6, 5.
1: Glória a Deus.

Gabriel, na guitarra, Jeffo, no violão, William, na bateria, Júnior, teclado, Fabinho, metaleira, Ronaldo, Fernando, Josué, Eliseu, e no vocal, Cadizinha!

0: Aleluia!
1: 14 horas e 30 minutos.
2: Elias disse a Eliseu: Pede-me o que queres que eu te faça antes que seja tomado de ti. E disse Eliseu: Peço-te que haja sobre mim dobrada porção do teu espírito. 2 Reis 2:9.
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precisa ganhar almas para Jesus. Você precisa ser um pescador de almas. Você precisa encher o céu, esvaziar o inferno. Você é um pescador de homens. Quem crê nisso, diga amém.

0: as maravilhas do mundo. Um grupo de jovens estudava sobre as sete maravilhas do mundo. No final da aula, deveriam fazer uma lista do que pensavam fossem consideradas as sete maravilhas atuais do mundo. Embora houvesse algum desacordo, as mais votadas foram Pirâmides do Egito, Taj Mahal, Grand Canyon, Canal do Panamá, Empire State Building, Basílica de St. Peter e a Grande Muralha da China. Mas ao recolher os votos, o professor notou uma estudante muito quieta. A menina não tinha virado sua folha ainda. Então o professor perguntou se ela tinha problemas com sua lista e respondeu: "Sim, eu não consigo concluir a minha lista porque existem muitas maravilhas." E o professor disse: "Então diga-nos o que você já tem e talvez possamos ajudá-la." A menina hesitou, então leu: "Eu penso que algumas das maravilhas do mundo são viver, sentir, ver, ouvir, falar, rir e amar." Às vezes olhamos com mais facilidade as façanhas do homem do que as obras de Deus. Mas graças a Deus que nos dá a vitória por nosso Senhor Jesus Cristo. 1 Coríntios 15:57.
1: 14 horas e 50 minutos.

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1: Um pouco antes da festa da Páscoa, sabendo Jesus que havia chegado o tempo em que deixaria este mundo e iria para o Pai, tendo amado os seus que estavam no mundo, amou-os até o fim. Esse é o início do capítulo 13 do Evangelho de João, segundo a tradução Nova Versão Internacional. Foi assim que Jesus iniciou seu discurso mais longo, o da última ceia. João nos dá alguns detalhes do cenário da última ceia. Ele tinha consciência de que havia chegado o tempo dele deixar este mundo, e é claro, os seus apóstolos, e então voltar para o Pai. Também temos um belo comentário sobre o tipo de relacionamento que Jesus teve com os apóstolos. Tendo amado os seus que estavam no mundo, amou-os até o fim. Estamos estudando os valores de Cristo, o sistema de valores dele. Estamos seguindo Jesus pelos evangelhos e observando como ele estabeleceu seus valores. E então, cada vez que Jesus identificar um valor, faremos a nós mesmos a seguinte pergunta: nós confessamos os valores de Jesus Cristo e, em essencial, este que ele acabou de identificar? Já vimos a importância do valor que ele deu sobre si mesmo, o valor que ele nos deu, o valor que ele deu às pessoas, para todo tipo de gente que chamou de pobres de espírito, perdidos, quebrantados e feridos. Em cada um dos casos em que Jesus deu valor para alguém, compreendemos que é importante a gente fazer a pergunta: será que nós damos a essas pessoas o mesmo valor que Jesus também deu a elas? Agora vamos começar a ver o valor que Jesus deu ao amor e a observar que, quando ele encontrava ou conversava com alguém, ou quando começou a se relacionar com os apóstolos, o amor estava sempre presente. Ele demonstrava amor por eles e eles sabiam da existência desse amor. Depois de ter passado 3 anos com ele, creio que todos os apóstolos se sentiam como João. João descreveu a si mesmo como o discípulo a quem Jesus amava. Sabe, eu creio que todos se sentiam assim. Tenho certeza que Pedro sabia que Jesus o amava. Tenho certeza que Mateus também sabia. E olha, tenho certeza que Felipe e Bartolomeu também sabiam, todos eles sabiam. Jesus estava quase no final dos três anos. Quase no final dos 3 anos com aqueles a quem ele tinha chamado para se tornarem discípulos e depois para serem apóstolos. Resumindo, os 3 anos que ele teve com eles, João diz que Jesus mostrou todo o seu amor. Mas como é que Jesus mostrou todo o seu amor? Se você estiver familiarizado com o capítulo 13, sabe que ele lavou os pés dos apóstolos. Segundo os teólogos, vemos nos evangelhos que, no final do retiro da última ceia, Jesus gastou suas últimas 4 horas com eles, antes de ser levado para o julgamento clandestino e depois para a cruz. Ele os chamou e mostrou todo o seu amor para eles, lavando-lhes os pés. Isso porque, no caminho para aquela ceia, eles estavam discutindo quem seria o maior no reino. Jesus pensava sobre isso, por isso, talvez em resposta àquela questão, ou talvez para expressar o seu amor, ele lavou os pés deles. Quando Jesus acabou de lavar-lhes os pés, ele perguntou: ei, vocês entendem o que lhes fiz? Creio que a resposta estava na maneira como começou o capítulo 13. Tendo amado os seus que estavam no mundo, amou-os até o fim. Ele os amou e demonstrou amor por eles. Depois de ter lavado os pés dos discípulos e ter dado início ao retiro por ocasião da última ceia, Jesus fez o seu discurso mais longo e disse algo que chocou a todos. Ele anunciou que iria deixá-los e lhes deu um novo mandamento. No Evangelho de João, capítulo 13, versículo 34, Jesus disse: um novo mandamento lhes dou. Amem-se uns aos outros, como eu os amei. Vocês devem amar-se uns aos outros. Aqui, mais uma vez, temos mais uma evidência do amor de Jesus por eles. Como eu os amei, vocês devem amar-se uns aos outros. E novamente em João capítulo 15, versículo 9, Jesus disse: como o Pai me amou, assim eu os amei, permaneçam. Mais uma evidência de que Jesus os amava. Mas aqui, por ocasião da última ceia, Jesus jogou uma bomba para eles. Ele disse mais ou menos o seguinte: vocês estão aqui comigo porque eu os amo e vocês precisam saber qual é a melhor maneira de retribuir a este amor. Olhe para a pessoa sentada do outro lado da mesa. Olhe para o homem que está à sua frente. Eu quero que você o ame como eu amo vocês. Jesus os tinha amado com um tipo de amor especial. A Bíblia usa a palavra ágape para descrever este amor. É um tipo de amor incondicional. No primeiro capítulo de sua carta aos Coríntios, Paulo faz uma descrição muito bonita deste amor. Foi com este amor que Jesus os tinha amado. E agora ele estava dando um mandamento novo: quero que vocês amem uns aos outros como eu amei vocês. Tenho a impressão que aqueles homens estavam naquela sala porque Jesus os amou. E eles estavam tentando retribuir aquele amor da melhor maneira possível. Ao mesmo tempo, acho que nunca tinha passado pela cabeça deles amar uns aos outros.

com ele, mas acho que nunca tinha passado pela cabeça deles firmar uma aliança uns com os outros, assumir um compromisso de amar uns aos outros. Quando Jesus lhes deu esse novo mandamento, ele estava indo além do que simplesmente identificar o valor que dava ao amor. Quando percebemos como o amor era importante para Jesus, e quando vemos como ele dava valor ao amor, como amava João, como amou Marta, Maria, Lázaro, nos deparamos com o desafio lançado por esse estudo. Nós confessamos o valor que Jesus deu ao amor? Será que valorizamos o amor no relacionamento com outras pessoas da mesma forma que Jesus valorizou? Será que amamos aqueles que passam pela nossa vida? Esse é o grande desafio com o qual nos deparamos ao estudar o valor que Jesus dava ao amor. Vemos que esse era o desafio que Jesus estava lançando para os apóstolos naquela noite. Ele queria que eles dessem o mesmo valor ao amor que ele dava. Jesus os tinha amado de maneira especial e muito bela durante 3 anos. Agora ele estava dizendo: eu gostaria de ver vocês confessando este valor que dou ao amor. A dinâmica que vocês observaram com todas as pessoas com quem me relacionei, todos os diálogos que tive e que vocês presenciaram durante esses 3 anos, sabe, tudo foi motivado pelo amor. Assim como o Pai me amou, eu também amei. Amei vocês. Quero que vocês confessem este valor que eu e o Pai damos ao amor. Já dissemos que se Jesus era Deus em carne, nós cremos que ele era. Então tudo que é verdade a respeito de Deus também é a respeito de Jesus. Se Deus é amor, então Jesus também era. Eu creio que ele era. Ele era amor em carne humana. Ele era amor revestido de pele. E agora ele estava desafiando os apóstolos na última ceia para que confessassem esse valor. Quero que você seja amor na carne. Quero que vocês amem uns aos outros como eu amei vocês e como o Pai me amou. Mais tarde, durante a última ceia, Jesus acrescentou: com isso todos saberão que vocês são meus discípulos, se vocês se amarem uns aos outros. Sabe, dentro deste contexto, depois que os apóstolos confessaram o valor que ele dava ao amor, Jesus deu um mandamento novo. Esse novo mandamento desafiou os discípulos a assumirem um novo compromisso. Todos eles tinham um compromisso com Jesus, mas eu acho que Jesus os estava desafiando a assumir um compromisso uns com os outros. Eles entraram numa nova aliança com ele, mas esse novo mandamento os desafiou a entrar numa nova aliança uns com os outros, uma aliança de amor e um compromisso de amor. Esse era o desafio de Jesus por ocasião da última ceia. Poderíamos dizer que esse novo mandamento, que envolveu um novo compromisso e uma nova aliança, criou uma nova comunidade chamada Igreja. Observamos agora a Igreja no seu início, na sua origem e na sua essência pura. A Igreja de Jesus Cristo deveria ser uma colônia do céu e do amor aqui na terra. A característica marcante da Igreja primitiva era o amor entre os cristãos. Nos dias das grandes perseguições contra a Igreja séculos atrás, em Roma, as pessoas saíam dos seus assentos no Coliseu para morrerem com aqueles cristãos, porque eles nunca tinham visto pessoas se amarem. Todo mundo quer participar de uma comunidade de amor. Portanto, quando Jesus desafiou os apóstolos a confessarem o valor que ele dava ao amor, esse novo mandamento e esta nova aliança deram origem a uma nova comunidade, a Igreja de Jesus Cristo. Novamente, eu os desafio a confessar os valores de Jesus Cristo. À medida que identificamos os valores de Jesus Cristo, sabe, à medida que identificamos esses valores, será que você vai se dispor a confessá-los? Você confessa os mesmos valores que Jesus? Por isso é tão importante observar o valor que ele dava ao amor. Olhe ao seu redor. Comece pela sua própria casa, pelo seu cônjuge, filhos e pais. Ame a todos que passarem pelo seu caminho. Sejam o que quer que sejam, mas principalmente na sua igreja, ame. Deveríamos ser acusados de amar uns aos outros? Deveria haver evidência suficiente para nos condenar de que amamos uns aos outros? A igreja deveria ser uma comunidade de amor.

0: Será uma comunidade de amor se o povo que a compõe observar o valor. É observar o valor que Jesus deu ao amor enquanto ele esteve aqui. Além disso, se confessar o mesmo valor sobre amar uns aos outros, então vamos realmente ter oportunidade de saber e viver o amor. Jesus disse, um novo mandamento lhes dou. Amem-se. Amem-se uns aos outros, como eu os amei. Vocês devem amar-se uns aos outros, como eu os amei. Você percebe a importância de estudarmos e confessarmos o mesmo sistema de valores de Jesus? Então eu quero lhe fazer um convite. Se programe para estar conosco na próxima oportunidade. Vamos continuar estudando os valores de Jesus Cristo. Até lá. Deus lhe abençoe.
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2: Eis que os olhos do Senhor estão sobre os que o temem, sobre os que esperam na sua benignidade. Salmos 33:18.

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1: 15 horas e 17 minutos.
2: Combati o bom combate. Acabei a carreira, guardei a fé. Desde agora, a coroa da justiça me está guardada, a qual o Senhor, justo juiz, me dará naquele dia. E não somente a mim, mas também a todos os que amarem a sua vinda. 2 Timóteo 4, 7, 8.
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Os jovens se cansarão e se fatigarão, e os mancebos cairão. Mas os que esperam no Senhor renovarão as suas forças. Subirão com asas como águias, correrão e não se cansarão, andarão e não se fatigarão. Isaías 40, 30, 31.

0: pensou.
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2: Amados irmãos, a paz do Senhor, aqui é pastor Donizete novamente, para mais uma Gota de Mel, série Orando a Palavra. Hoje no Salmo 6, versículo 1 em diante, diz assim, no versículo 1, Senhor, não me repreendas na tua ira, nem me castigues no teu furor. Tem compaixão de mim, Senhor, porque eu me sinto debilitado. Sara-me, Senhor, porque meus ossos estão todos abalados. Então, essa é uma oração. O salmista pedindo ao Senhor não repreendê-lo na ira. Bem, todos nós somos participantes da disciplina do Senhor. Se somos filhos, disse Hebreus 12, 5 em diante, que participamos da disciplina. Um momento da vida, um ou outro, algumas vezes eu fui disciplinado pelo Senhor, mas sempre peço misericórdia, que o Senhor não me discipline na sua ira, nem no seu furor. Então você pode orar assim, Senhor, não me castigue na tua ira, né? Como diz aqui no Salmo 1, essa é uma oração maravilhosa. Senhor, não me repreendas na tua ira. Pô, a ira de Deus, misericórdia, né? Nem me castigue no teu furor. Antes, tem compaixão de mim, tem misericórdia. Ainda que a repreensão venha, e ela é importante para nos disciplinar, nos colocar no caminho, mas seja uma disciplina de compaixão, de misericórdia, né? Ainda que o Senhor discipline, mas é com compaixão, com amor. Então peça ao Senhor, Senhor, na disciplina, Senhor, tem misericórdia em mim. Não me castigue no teu furor, mas na tua compaixão, na tua misericórdia. Amém? Essa é uma oração maravilhosa, irmãos, que de vez em quando passamos por isso. Então o Senhor tem misericórdia quando disciplina. Senhor, tem misericórdia em mim na disciplina, Senhor. Tem compaixão, vê a minha estrutura. Lembra que eu sou pó. Amém? Uma grande oração essa. É uma oração de misericórdia, ela funciona. Deus te abençoe. Fique com essa gota de mel, orando a palavra, em nome de Jesus.
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3: 15 horas e 32 minutos.
4: Ó vós todos os que tendes sede, vinde às águas. Isaías 55:1.
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mais morte, nem pranto, nem clamor, não haverá mais dor.

0: eis que cedo venho, e está comigo a minha recompensa, para retribuir a cada um segundo a sua obra. Apocalipse 22, 12.
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2: 15 horas e 45 minutos.
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0: Tendo mandado as multidões que se reclinassem sobre a relva, tomou os 5 pães e os 2 peixes e, erguendo os olhos ao céu, os abençoou. E, partindo os pães, deu-os aos discípulos e os discípulos às multidões. Mateus 14, 19.
1: Horas e 51 minutos.

Bem-aventurados os humildes de espírito, porque deles é o reino dos céus. Bem-aventurados os que choram, porque eles serão consolados. Bem-aventurados os mansos, porque eles herdarão a terra. Bem-aventurados os que têm fome e sede de justiça, porque eles serão fartos. Bem-aventurados os misericordiosos, porque eles alcançarão misericórdia. Bem-aventurados os limpos de coração, porque eles verão a Deus. Bem-aventurados os pacificadores, porque eles serão chamados filhos de Deus. Bem-aventurados os que são perseguidos por causa da justiça, porque deles é o reino dos céus. Bem-aventurados sois vós, quando vos injuriarem e perseguirem e mentindo disserem todo mal contra vós por minha causa. Alegrai-vos e exultai, porque é grande o vosso galardão nos céus, porque assim perseguiram os profetas que foram antes de vós. Mateus 5, 3 a 12.

Não importa o tamanho do deserto. Não importa a imensidão do mar que está na sua frente. O que importa é que o Senhor está com você até o fim.

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1: 16 horas e 3 minutos.
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que o Senhor vosso Deus fez secar as águas do Jordão diante de vós, assim como fizera o Mar Vermelho, para que todos os povos da terra conheçam que a mão do Senhor

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1: 16 horas e 17 minutos.
2: Porque maior é aquele que está em vós do que aquele que está no mundo. 1 João 4:4.
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o meu Espírito que está sobre ti, e as minhas palavras que pus na tua boca não se desviarão da tua boca. Isaías 59, 21.

0: 16:32.
1: Mas tu, quando orares, entra no teu quarto e, fechando a porta, ora teu pai que está em secreto, e teu pai que vê em secreto te recompensará. Mateus 6:6.
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Respondeu-lhe, pois, Simão Pedro: Senhor, para quem iremos nós? Tu tens as palavras da vida eterna. João 6:68.

0: sereis para mim santos, porque eu, Senhor, sou santo, e vos separei dos povos para serdes meus. Levítico 20, 26.
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2: 16 horas e 47 minutos.
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0: seja, porém, o vosso falar sim, sim, não, não, pois o que passa disso vem do maligno. Mateus 5:37.
1: 16 horas e 53 minutos.

Alegrai-vos na esperança, sede pacientes na tribulação, perseverai na oração. Romanos 12, 12.

0: bem forte a ele.
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2: 17 horas e 2 minutos.
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Ainda que os vossos pecados são como a escarlata, eles se tornarão brancos como a neve. Ainda que são vermelhos como o carmesim, tornar-se-ão como a lã. Isaías 1:18.

estes sinais seguirão aos que crerem. Em meu nome expulsarão os demônios, falarão novas línguas. Marcos 16, 17.

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1: 17 horas e 17 minutos.
2: Indo pregai dizendo: é chegado o reino dos céus. Curai os enfermos, ressuscitai os mortos, limpai os leprosos, expulsai os demônios. De graça recebestes, de graça dai. Mateus 10, 7 e 8.
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depois destas coisas, ouvi no céu como que uma grande voz de uma imensa multidão que dizia: Aleluia, a salvação e a glória e o poder pertencem ao nosso Deus. Apocalipse 19:1.

0: pegadas na areia. Esta noite eu tive um sonho. Sonhei que caminhava pela praia acompanhado do Senhor e que na tela da noite estavam sendo retratados os meus dias. Olhei para trás e vi que cada dia que passava no filme da minha vida surgiam pegadas na areia, uma minha e outra do Senhor. Assim continuamos andando, até que todos os meus dias se acabaram. Então parei e olhei para trás. Reparei, em certos lugares havia apenas uma pegada, e esses lugares coincidiam justamente com os dias mais difíceis da minha vida, os dias de maior angústia, de maior medo, de maior dor. Perguntei então ao Senhor: Senhor, Tu me disseste que estarias comigo todos os dias da minha vida e eu aceitei viver contigo, mas por que Tu me deixaste nos piores dias de minha vida? E o Senhor respondeu: Meu filho, eu te amo. Disse que estaria contigo por toda a tua caminhada e que não te deixaria um minuto sequer, e não te deixei. Os dias que tu viste apenas uma pegada na areia foram os dias que te carreguei.
1: Ele é

Ele é o Cordeiro de Deus. Ele é a ressurreição e a vida. Ele é o pastor e o bispo das nossas almas. Ele é juiz. Ele é Senhor dos senhores. Ele é homem de dores. Ele é a cabeça da igreja. Ele é mestre. Ele é a testemunha fiel e verdadeira. Ele é a rocha. Ele é o sumo sacerdote. Ele é a porta. A porta aberta, a porta fechada. Ele é a tempestade. Ele é o vento forte. Ele é a chuva forte. Ele é tudo em todos. Ele é a água viva. Ele é o pão da vida. Ele é o alfa e o ômega. Ele é a videira verdadeira. Ele é o Messias. Ele é santo. Ele é o mediador. Ele é o amado e mais belo entre milhares. Ele é o carpinteiro e bom pastor. Ele é a luz do mundo. Ele é a imagem do Deus invisível. Ele é o Verbo. Ele é a pedra angular. Ele é o Salvador, o Servo. Ele é o autor e consumador da nossa fé. Ele é o Todo-Poderoso. Ele é o Pai Eterno. Ele é o Leão da tribo de Judá. Ele é o Eu Sou. Ele é o Príncipe da Paz. Ele é o Noivo. Ele é o Unigênito. Ele é maravilhoso. Ele é Emmanuel. Ele é Filho de Deus. Ele é a aurora do dia. Ele é o Amém. Ele é o Rei dos Judeus. Ele é o Profeta. Ele é o Redentor, a âncora. Ele é a brilhante estrela da manhã. Ele é o caminho, ele é a verdade, ele é a vida. Meninos querem ser homens, homens querem ser reis, reis querem ser deuses, mas somente um Deus quis ser menino, e ele se fez servo de todos os irmãos, e o castigo que nos traz a paz estava sobre ele.

maravilhoso, conselheiro.

0: Lembra-te, pois, de onde caíste, e arrepende-te, e pratica as primeiras obras. Apocalipse 2:5.
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2: 17:46.
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0: Mais vale o pouco que tem o justo do que as riquezas de muitos ímpios. Salmos 37:16.
1: 17 horas e 51 minutos.

0: era desprezado e rejeitado dos homens, homem de dores e experimentado nos sofrimentos. E como um de quem os homens escondiam o rosto, era desprezado e não fizemos dele caso algum. Verdadeiramente ele tomou sobre si as nossas enfermidades e carregou com as nossas dores. E nós o reputamos por aflito, ferido de Deus e oprimido. Mas ele foi ferido por causa das nossas transgressões e esmagado por causa das nossas iniquidades. O castigo que nos traz a paz estava sobre ele, e pelas suas pisaduras fomos sarados. Isaías 53, 3, 4 e 5.
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2: 18 horas em ponto.
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Respondeu-lhe Jesus: em verdade te digo, que se alguém não nascer de novo, não pode ver o reino de Deus. João 3:3.

0: Glória a Deus. 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
2: 18 horas e 15 minutos.
3: Não tenhais medo deles, porque o Senhor vosso Deus é o que peleja por vós. Deuteronômio 3:22.
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Senhor, Tu me sondas e me conheces. Tu conheces o meu sentar e o meu levantar. De longe entendes o meu pensamento. Esquadrinhas o meu andar e o meu deitar. E conheces todos os meus caminhos. Salmos 139, 1, 2 e 3.

Ó Senhor, quão multiformes são as Tuas obras! Todas elas as fizeste com sabedoria. A terra está cheia das Tuas riquezas. Salmos 104, 24.

0: 18:33.
1: Tudo é força, mas Jesus é poder. A pedra é forte, mas o ferro é mais forte que a pedra que se torna pó. O ferro é forte, mas o fogo é mais forte que o ferro que se derrete. O fogo é forte, mas a água é mais forte que o fogo que se apaga. A água é forte, mas a nuvem é mais forte que a água que evapora. A nuvem também é forte, mas o vento é mais forte que a nuvem que se desfaz. O vento é forte, mas os montes são mais fortes que o vento que fica preso entre os montes. Os montes são fortes, mas o homem é mais forte que os montes e com sua inteligência os perfura. Acabando com o poder dos montes, o homem diz: eu sou a criatura mais forte que existe. Até que veio a morte, e o homem que achava ser inteligente e forte o suficiente morre. A morte é forte, mas um homem chamado Jesus vem e vence a morte. Como se não bastasse, ele ainda garante vida eterna através do seu sangue. Jamais haverá alguém mais poderoso que Jesus.
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5: E um pouquinho, a boa notícia vira.
1: Assim como o corpo sem o espírito está morto, assim também a fé sem obras é morta. Tiago 2:26.

0: te deixes vencer do mal, mas vence o mal com o bem. Romanos 12:21.
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2: 18:48.
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5: Para que Jesus possa fazer algo novo, levantar o caído da nossa casa, assim como fez na casa de Jairo, ele precisa remover algumas coisas velhas. No caminho do milagre, coisas que ainda sangram. Depois que ele fizer isso, ele vai falar: Jairo, a sua filha não está morta. Ela apenas dorme. Jairo clama de joelhos, ó Senhor.

0: pois o pecado não terá domínio sobre vós, porquanto não estáis debaixo da lei, mas debaixo da graça. Romanos 6,14.
1: 18 horas e 54 minutos.

não sabeis que o vosso corpo é santuário do Espírito Santo que habita em vós, o qual possuís da parte de Deus, e que não sois de vós mesmos? 1 Coríntios 6:19.

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1: 19 horas e 2 minutos.
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A idolatria. Em uma cidade do interior havia um senhor que estava muito enfermo, porém cria que Deus iria curá-lo. Certo dia, um amigo foi visitá-lo e, ao ver que ele estava doente, disse: "Chegou uma santa na cidade, e se eu fosse você, iria até lá e tocaria nela para receber uma graça, quem sabe a cura." E ele respondeu: "Eu não vou, pois não creio nisso. Somente o Deus verdadeiro que fez os céus e a terra pode me curar." Alguns dias se passaram e novamente fizeram-lhe o convite para que fosse até a santa, que certamente seria curado. Mas desta vez resolveu fazer o seguinte: disse que iria, porém antes teria que pegar o seu cachorro e amarrar na varanda de sua casa para cuidar dela até que voltasse. Então foi, em seguida voltou com um enorme cachorro feito de gesso que enfeitava o seu jardim e fez como havia dito. Então, surpreso, o amigo lhe disse: "Não estou entendendo. Como esse cachorro pode cuidar da sua casa sendo de gesso?" E ele respondeu: "Pois é, da mesma forma eu te pergunto como algo feito de barro pelas mãos dos homens poderá me curar." E aquele homem ficou sem saber o que dizer e foi embora, mas certamente com uma nova convicção a respeito da grande verdade descrita na palavra de Deus, a de que existe só um mediador entre Deus e os homens, e este é Jesus.

Agora, ó meu Deus, estejam os teus olhos abertos e os teus ouvidos atentos à oração que se fizer neste lugar. 2 Crônicas 6:40.

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1: 19 horas e 17 minutos.
2: Sede fortes e corajosos, não temais, nem vos atemorizeis, porque o Senhor vosso Deus é quem vai convosco, não vos deixará nem vos desamparará. Deuteronômio 31:6.
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Anseio da alma. 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

0: 19:31.
1: Eu repreendo e castigo a todos quantos amo. Sê, pois, zeloso e arrepende-te. Apocalipse 3:19.
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0: Senhor é o que tira a vida e a dá, faz descer ao céu e faz subir dali. O Senhor empobrece e enriquece, abate e também exalta. 1 Samuel 2, 6 e 7.
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2: 19 horas e 40.

0: minutos.
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0: Sabei que o Senhor é Deus. Foi Ele quem nos fez, e somos Dele. Somos o Seu povo e ovelhas do Seu pasto. Entrai pelas Suas portas com ação de graças, e em Seus átrios com louvor. Dai-lhe graças, e bendizei o Seu nome. Porque o Senhor é bom, a Sua benignidade dura para sempre, e a Sua fidelidade de geração em geração. Salmos 100, 3, 4 e 5.
1: 19 horas e 53 minutos.

sonhei com Deus. Sonhei que Deus falou comigo dizendo: meu filho, eu estou aqui e sei o que pensas. E eu disse: então responde-me, Senhor, por que existem pessoas tão infelizes no mundo? Deus respondeu: se apressam em crescer e depois desejam ser crianças novamente. Perdem sua saúde para ganhar dinheiro. Em seguida, perdem o dinheiro para recuperar sua saúde. Pensam ansiosamente sobre o futuro e se esquecem de viver o presente, de tal forma que não vivem nem o presente nem o futuro. Vivem suas vidas como se nunca fossem morrer e morrem como se nunca tivessem vivido. Então perguntei: que lições de vida o Senhor quer que aprendam? E ele respondeu: que uma pessoa rica não é aquela que tem o máximo, mas sim a que precisa do mínimo. E que de nada vale o homem ganhar o mundo inteiro e perder a sua alma. E aprendam que eu estou aqui sempre.

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1: 20 horas e 1 minuto.
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1: 20 horas e 17 minutos.
2: Jesus dizia, pois, aos judeus que criam nele: se vós permanecerdes na minha palavra, verdadeiramente sereis meus discípulos. João 8:31.
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mundo não acabou. Pessoas de várias regiões do globo terrestre têm previsto o fim do mundo. Cria-se grande expectativa sobre o tema. O temido bug do milênio não mostrou a cara e o mundo não acabou. Mas fica a pergunta, e se tudo tivesse acabado, aonde você estaria? Pense nisso e saiba que Jesus seria a única saída.

Senhor é a minha luz e a minha salvação. A quem temerei? O Senhor é a força da minha vida. De quem me recearei? Salmos 27:1.

0: 20:30.
1: Ó vós todos os que tendes sede, vinde às águas. Isaías 55:1.
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nossos olhos e as nossas mãos, o nosso coração ao Senhor, e nós dizemos Maranata. Nós precisamos entender que a mensagem do fim aponta para um caráter do fim. O Senhor não apenas deseja levantar um clamor, mas um tipo de pessoa, Maranata. Um tipo de noiva, um tipo de gente que é o tipo de gente do fim. Pedro diz que o que nós então devemos fazer, aqueles que desejam? Nós precisamos nos tornar o tipo de pessoas que espera, mas também que apressa o retorno de Jesus. Porque ele não é, o Senhor Jesus, ele não é um homem que deseja uma menina, mas ele deseja uma noiva madura. Que se levante nesses dias aqueles que não têm medo.

caráter, Jesus, nós te amamos. Como igreja, nós te dizemos que nós te amamos. Amém. Vem, vem.

0: a grandeza de Deus.
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0: Deus é grande em glória. Deus é grande em poder. Ele é grande em misericórdia, perdão, amor, justiça, benignidade e sabedoria. Deus é tão grande que a palavra de Deus diz que o céu é o seu trono e a terra o estrado dos seus pés. Ele é tão grande, mas ao mesmo tempo tão pequeno, que cabe dentro do teu coração. Deixe-o entrar.
2: 20 horas e 50 minutos.

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1: Um pouco antes da festa da Páscoa, sabendo Jesus que havia chegado o tempo em que deixaria este mundo e iria para o Pai, tendo amado os seus que estavam no mundo, amou-os até o fim. Esse é o início do capítulo 13 do Evangelho de João, segundo a tradução Nova Versão Internacional. Foi assim que Jesus